0: Minas Gerais concentra o maior número de ocorrências, com 19 casos, seguido pela Bahia, com 8. Entre as atividades econômicas com maior número de inclusões nesta atualização estão a criação de bovinos para corte, os serviços domésticos, a produção de carvão vegetal, a produção de café e a construção de edifícios. Os novos casos incluídos no cadastro resultaram no resgate de mais de 500 trabalhadores em situações de exploração e de trabalho análogo à escravidão. A coordenadora Shakti Prates fala sobre a importância da denúncia.
1: Nós temos dois principais canais de denúncia. Um é o sistema IP, que você encontra na internet, e o outro é o Disque 100, que você consegue via telefone. Quem faz a denúncia pode colocar seu nome, seu telefone, porque isso facilita muito para a gente conseguir mais informação e garantir que o Estado chegue a essas pessoas, garantir que essa política de Estado seja executada.
0: As ações de combate ao trabalho análogo à escravidão são coordenadas pela Auditoria Fiscal do Trabalho. As operações contam, em geral, com a participação da Polícia Federal, do Ministério Público do Trabalho, do Ministério Público Federal e da Defensoria Pública da União. Reportagem Gabriela Noronha.
2: Mulheres vítimas de violência doméstica que precisarem deixar o trabalho para se proteger, agora têm direito a um afastamento remunerado por até 6 meses.
3: O governo federal seguiu o parecer da Advocacia Geral da União após o entendimento do Supremo Tribunal Federal sobre a Lei Maria da Penha.
2: A medida não exige tempo mínimo de contribuição e o período de afastamento continua contando para a aposentadoria.
4: Mulheres vítimas de violência doméstica terão direito a afastamento remunerado de até 6 meses mediante determinação judicial. A medida, prevista na Lei Maria da Penha, cumpre decisão do Supremo Tribunal Federal para garantir segurança financeira às mulheres que precisam se afastar do trabalho para preservar a própria integridade e romper o ciclo da violência doméstica. A medida protetiva judicial, que determina o afastamento, será suficiente para viabilizar o pagamento, como explica a presidente do Instituto Nacional do Seguro Social, o INSS, Ana Cristina Silveira.
5: Então, denunciando e tendo uma medida protetiva do juiz criminal, ela consegue solicitar o benefício pelo aplicativo Meu INSS, pelo 135, ou pessoalmente nas agências do INSS. Ela consegue passar 6 meses longe do trabalho para poder refazer sua vida em outro local, caso necessário.
4: A mulher afastada não precisa cumprir período de carência para receber o benefício. Também não há desconto de contribuição previdenciária sobre o valor recebido. E o período é computado como tempo de contribuição para a aposentadoria. A secretária executiva do Ministério das Mulheres, Eutália Barbosa, fala sobre a importância do benefício.
6: A principal função dele é justamente garantir segurança, né? Para que a mulher não tenha que escolher entre a segurança da sua vida e a sua autonomia financeira ou acesso ao seu salário.
4: A presidente do INSS, Ana Cristina Silveira, explica que o órgão também poderá cobrar do agressor, por meio de ação regressiva, os valores pagos à vítima.
5: O parecer determina que vai haver ação regressiva para rever do agressor os valores que foram pagos pela Previdência. Então é uma medida muito positiva, porque além de acolher as mulheres, a gente faz com que os agressores eles paguem pelos seus atos, também financeiramente.
4: Para as mulheres que não são seguradas da Previdência, o benefício tem natureza assistencial. Neste caso, o pagamento será feito pelo Estado, pelo Distrito Federal ou pelo município indicado pelo juiz. Com locução de Thaís de Araújo, reportagem Cleide Lopes.
3: Novas oportunidades para o setor industrial, estratégias de competitividade, inovação e os impactos do acordo Mercosul-União Europeia.
2: O encontro Conexões Produtivas, promovido pela Apex Brasil, a Agência Brasileira de Promoção de Exportações e Investimentos, mostrou aos empresários a importância da abertura de novos mercados para produtos brasileiros.
3: O evento é voltado para grandes, médias e pequenas indústrias.
7: O Conexões Produtivas apresenta aos estados oportunidades para o desenvolvimento da indústria, com atenção às vocações locais para exportações a partir do acordo Mercosul-União Europeia. Segundo a Apex Brasil, o mercado europeu reúne 27 países com potencial de alcance de 780 milhões de consumidores. Um encontro também debateu a estratégia do Brasil para expandir mercados e fortalecer a indústria diante do novo cenário internacional. O ministro do Desenvolvimento, Indústria, Comércio e Serviços, Márcio Elias Rosa, destacou a importância do país conquistar novos mercados.
8: Buscar a diversificação de mercados significa buscar oportunidades para a nossa atividade industrial comercializar fora do país, né? Para além da questão simplesmente do agronegócio, que já vende muito bem, nós estamos celebrando nesse ano a abertura de mais de 700 novos mercados para o agro, para a pecuária. Agora, para o setor industrial, para a indústria de transformação, para a indústria de manufatura, que é muito relevante, nós devemos buscar diversificação.
7: O evento também discutiu caminhos para ampliar a presença de empresas do Rio de Janeiro no mercado internacional. O presidente da Apex Brasil, Laudemir Miller, destacou o potencial do estado nas exportações.
9: E o estado do Rio de Janeiro tem uma diversificação da indústria muito forte, tem uma indústria de óleo e gás muito forte, tem uma indústria da moda muito forte, uma indústria metal mecânica muito forte, uma indústria automobilística muito forte. A gente está aqui para apoiar o empresário e a empresária do estado do Rio, principalmente os pequenos e os médios empresários, também os grandes.
7: Um levantamento identificou 602 produtos no estado com oportunidades de exportação. Em 2025, o Rio de Janeiro exportou mais de 48 bilhões de dólares para o mundo. Desse total, 20% das exportações do estado foram para a União Europeia. Reportagem Márcia Fernandes.
2: A financiadora de estudos e projetos, a FINEP, lançou a seleção pública do Programa Nacional de Incubadoras Tecnológicas de Cooperativas Populares.
3: Até 14 de janeiro, instituições de pesquisa podem apresentar projetos para desenvolver ou adaptar tecnologias voltadas à economia solidária.
2: As propostas devem ser feitas em parcerias com cooperativas, associações, organizações sociais ou redes de cooperação popular.
10: A chamada pública Proninc 2026 da FINEP, a financiadora de estudos e projetos, disponibiliza até 100 milhões de reais em recursos não reembolsáveis do FNDCT, o Fundo Nacional de Desenvolvimento Científico e Tecnológico. A proposta é transformar conhecimento e inovação em soluções para problemas concretos dos empreendimentos, como explica o secretário nacional de Economia Popular e Solidária, substituto do Ministério do Trabalho, Sérgio Godoy.
11: Tecnologias sociais que apoiam o combate à fome. São essas tecnologias que a gente está buscando.
10: As propostas devem estar diretamente ligadas à economia solidária e ser construídas de forma participativa. O gerente do Departamento de Infraestrutura e Tecnologias Sociais da FINEP, Guilherme Tulli, destaca o caráter obrigatório dessas parcerias.
12: Então precisa ter uma cooperativa, uma associação, uma organização da sociedade civil. Se não houver a inclusão dessas cooperativas populares, o projeto sequer é habilitado.
10: As propostas podem ser enviadas até 14 de janeiro de 2027. As regras completas estão no edital da chamada pública Proninc 2026, no endereço finep.gov.br. Reportagem Pablo Muniz.
3: Chegar na escola, entrar na sala de aula e estudar. Essa é a rotina diária de milhões de estudantes brasileiros.
2: Daqui a um mês, estudantes de todo o país farão a primeira prova do Exame Nacional do Ensino Médio, o Enem.
3: E cruzar os portões da escola onde vão realizar a avaliação pode representar algo bem maior, o passaporte para a entrada no ensino superior.
2: A preparação se intensifica entre os candidatos nessa reta final.
13: Há 2 anos, a estudante Isabelle Carvalho se prepara para o Exame Nacional do Ensino Médio. Ela quer fazer medicina e dedica todo o tempo que tem aos estudos, inclusive quando está no transporte público.
14: E às vezes me incomoda um pouco, porque parece que eu estou perdendo tempo no ônibus, aí eu coloco umas videoaulas para rodar, mas é a videoaula que eu já estou acostumada, eu meio que já revejo o conteúdo.
13: Com a condição rara de saúde, o estudante Miqueia José de Almeida Gomes vai buscar uma vaga em medicina. Ele quer ajudar pessoas que vivem em situação semelhante.
15: Eu tenho muito incentivo, não só da minha mãe, dos meus familiares, e também da médica, o qual faz o meu tratamento médico. Aí eu fazer
16: esse curso de medicina, para que eu também possa alcançar outras vidas que possuem a condição rara, que é a trombastenia de Glanzmann.
13: Daqui a um mês, milhões de estudantes como Isabelle e Miqueias realizam a prova do Enem. São dois dias de avaliação, 8 e 15 de novembro. No primeiro domingo, os estudantes respondem a 45 questões de linguagens e códigos e 45 de ciências humanas, além da redação. Já no segundo dia de prova, são 45 questões de ciência da natureza e mais 45 de matemática. Professor de cursinho preparatório há 10 anos, Rubenilson Cerqueira, dá dicas para essa reta final.
17: Estejam nesse momento de preparo, fazer muitas questões para poder fixar o conteúdo, mas é importante que tenha um momento de descanso, porque existe um equilíbrio ali entre você ter o conhecimento, mas se não tiver com a mente descansada, você não consegue colocar isso em prática.
13: Até lá, os inscritos devem ficar atentos às orientações oficiais, conferir o local de prova com antecedência e organizar os itens necessários para o exame, como documento oficial com foto e caneta esferográfica preta. Ricardo Cardoso, presidente substituto do INEP, lembra que até o fim do mês, todos os estudantes poderão conferir o cartão de inscrição.
18: Nós teremos, na última semana de outubro, a divulgação do cartão de confirmação de inscrição. A maioria dos estudantes concluídos de escola pública já tiveram acesso, né, vão fazer o Enem na sua própria escola. Mas é importante acessar o sistema de inscrição para você ver com calma, com tranquilidade.
13: O Enem é uma das principais portas de entrada para a educação superior no Brasil. As notas do exame são utilizadas para a seleção de estudantes por meio do SISU e do ProUni e também servem de requisito para o Fundo de Financiamento Estudantil. Para mais informações sobre o exame, o MEC disponibiliza o Guia do Enem, que pode ser acessado em gov.br/MEC. Reportagem Luana Karen.
3: E o Ministério da Educação oferece ferramentas digitais gratuitas para essa preparação. O aplicativo MEC Enem traz simulados e dicas de redação.
2: Tem também o MEC Idiomas para inglês e espanhol. E o MEC Livros com mais de 25 mil obras.
3: E estão abertas as inscrições para a edição do Enem voltada para pessoas privadas de liberdade e jovens que cumprem medidas socioeducativas.
2: As inscrições devem ser feitas de forma exclusiva pelo responsável pedagógico de cada unidade.
3: Caso o participante precise de algum tipo de atendimento especializado, o pedido deve ser feito pelo responsável pedagógico no momento da inscrição.
2: Para mais informações, acesse gov.br/inep.
3: Escolas situadas em fronteiras com outros países podem aderir ao programa Escolas Interculturais.
2: A intenção é promover o enriquecimento linguístico e cultural de estudantes que moram nessas regiões e que convivem com culturas diferentes.
19: O Brasil faz fronteira com 10 nações e as escolas situadas nessas regiões enfrentam desafios relacionados à inclusão, diversidade linguística e integração cultural. E como forma de promover a educação que atende imigrantes e refugiados, o Brasil criou o programa Escolas Interculturais e de Fronteira. A diretora da escola, Silveira Martins, em Santana do Livramento, no Rio Grande do Sul, que faz fronteira com o Uruguai, Elisângela Dornelles, fala sobre a experiência com o programa.
20: Os nossos alunos convivem com as duas culturas. A partir disso, nós realizamos visitas às escolas, intercâmbios, encontros, participando de seminários, viagens internacionais, atividades culturais.
19: A iniciativa prevê apoio financeiro para projetos pedagógicos desenvolvidos em cooperação com escolas de países vizinhos. A coordenadora-geral da Secretaria de Articulação Intersetorial do Ministério da Educação, Jesuína Leclerc, explica como as escolas podem participar.
21: A partir da indicação de suas respectivas secretarias de educação, realizar o seu plano de atendimento. A escola passará a receber R$25 mil para poder dar início às suas atividades ou dar continuidade.
19: As cerca de 70 escolas de fronteira interessadas em fazer adesão ao programa devem acessar a página do Ministério da Educação em gov.br/MEC. Reportagem Cleide Lopes.
3: A previsão é que os programas interculturais sejam desenvolvidos a partir de novembro deste ano.
2: Professores e instituições de ensino de todo o país têm até o dia 12 de outubro para se inscreverem na primeira edição do Prêmio Brasil de Ensino de Matemática.
3: O concurso vai premiar até 20 iniciativas que se destacam por melhorar o aprendizado da disciplina nas salas de aula.
0: É a primeira edição do Prêmio Brasil de Ensino de Matemática na Educação Básica. A iniciativa busca valorizar experiências que contribuam para a aprendizagem e para a equidade na educação básica. O diretor-geral do Instituto de Matemática Pura e Aplicada, Marcelo Viana, explica que a premiação deve produzir subsídios técnicos para políticas educacionais.
1: Existem práticas que são realizadas aqui e lá por um professor, uma professora, que são exitosos e indicam caminhos, mas para isso é preciso que esses bons exemplos sejam conhecidos e sejam divulgados.
0: O prêmio vai contemplar duas categorias: docentes e instituições. Sumaia Almeida Ramos é professora de matemática em Petrolina, Pernambuco. Para ela, mais que reconhecimento, o prêmio representa a valorização do trabalho docente.
22: A partir do momento em que eu começo a mostrar que estamos vendo, estamos buscando esses profissionais, isso pode incentivar para outros professores que possivelmente estejam desestimulados a quererem desenvolver projetos também.
0: As propostas selecionadas integrarão o Caderno Nacional de Práticas Exitosas, que contribuirá para a disseminação de práticas de referência no ensino de matemática. As inscrições estão abertas até 12 de outubro pelo endereço candidaturas.impa.br. Reportagem Luciana Colares de Holanda.
2: O cultivo de flores é uma atividade que requer cuidado, experiência e atenção às condições climáticas.
3: E um projeto da Universidade Federal de Santa Maria está levando conhecimento científico e capacitação gratuita para quem quer empreender nesse ramo.
2: A iniciativa já alcançou mais de 500 famílias do Rio Grande do Sul. Confira os detalhes no quadro Ciência na Prática.
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24: Transferir conhecimento científico e técnicas de produção para aumentar a sustentabilidade e o lucro no campo. Essa é a missão do projeto Flores para Todos, uma iniciativa da equipe Fenogled do Programa de Pós-Graduação em Agronomia da Universidade Federal de Santa Maria, no Rio Grande do Sul.
25: O projeto Flores para Todos, ele tem por objetivo formar novos produtores profissionais de flores. Nós passamos dessa fase de as flores ser uma alternativa e sim uma fonte principal de renda dentro da propriedade.
24: As espécies cultivadas pelo projeto são adaptadas para o plantio a céu aberto durante todo o ano. Isso reduz os custos de produção e aproveita o alto potencial de lucro que o mercado de flores oferece, até mesmo para pequenas propriedades.
25: As flores são parte do setor da horticultura e a principal característica desse setor é uma alta rentabilidade por metro quadrado. E por isso que se encaixa perfeitamente na pequena propriedade, onde às vezes em 30 metros quadrados a família tira um faturamento muito bom.
24: Além de movimentar o agroturismo, a iniciativa oferece consultoria gratuita que ensina o produtor a vender o seu produto, garantindo renda e reduzindo um problema antigo das comunidades rurais: a permanência da juventude no campo.
25: A gente fornece as sementes ou as batatinhas sem custo e a partir daí dá todas as orientações, desde o plantio até a colheita, pós-colheita e orientação de venda. E isso está fazendo a diferença na sucessão familiar do campo. O jovem só fica atraído se tiver renda e a partir dali ele compra novas sementes, novas batatinhas de alta qualidade genética para dar seguimento de forma independente.
24: Acompanhe os resultados do projeto Flores para Todos na página da Universidade Federal de Santa Maria. E esse foi o Ciência na Prática. Esse episódio contou com a produção de Raquel Mariano e edição de Edinaldo Júnior. E nosso encontro com o Saber Científico volta na próxima semana. Até lá.
3: Quem trabalha na educação infantil já pode consultar os livros que poderão chegar às escolas.
2: O Guia do Programa Nacional do Livro Didático está disponível e reúne obras para o ensino e materiais de apoio aos professores.
3: Agora, escolas e professores podem se preparar para escolher os livros que vão usar nos próximos anos.
26: Uma
2: Ministério da Educação divulgou o resultado final da avaliação das obras do PNLD, o Programa Nacional do Livro e do Material Didático para os anos iniciais do ensino fundamental. As obras têm o objetivo de apoiar a formação continuada e o trabalho pedagógico dos professores, principalmente em temas ligados à alfabetização. Elas fazem parte do acervo da Biblioteca do Professor e reúnem produções atualizadas sobre formação docente, além de exemplos de práticas pedagógicas em diferentes contextos. Com a divulgação do resultado final, o processo segue agora para as etapas de aquisição e distribuição, conduzidas pelo FNDE, o Fundo Nacional de Desenvolvimento da Educação. O Programa Nacional do Livro e do Material Didático é responsável pela avaliação, seleção e aquisição de livros e materiais didáticos para as escolas públicas. Após a aquisição dos materiais pelo FNDE, as obras selecionadas poderão ser disponibilizadas aos professores por meio do endereço pnlddigital.fnde.gov.br. Reportagem Talita Albuquerque. E atenção, candidatos do primeiro concurso público nacional unificado.
3: Foi publicada a terceira convocação dos aprovados em lista de espera para vagas temporárias no Ministério do Trabalho e Emprego.
2: Agora, os convocados precisam cumprir a etapa documental e acompanhar a publicação da lista definitiva, prevista para novembro.
3: A documentação deve ser apresentada pela plataforma sougov.br entre 20 e 27 de outubro.
2: O candidato que não apresentar os documentos exigidos no período estabelecido perde os efeitos da convocação.
3: Para mais informações, acesse gov.br/gestão, sem o tio.
2: E essas foram as notícias do governo federal.
3: Uma realização da Secretaria de Comunicação Social da Presidência da República.
2: Com produção da empresa Brasil de Comunicação.
3: Fique agora com as notícias do Poder Judiciário e do Congresso Nacional. Boa noite.
2: Boa noite, até amanhã.
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6: STF valida lei do Paraná que amplia gratuidade em estacionamentos para pessoas com deficiência.
7: TSE anula votos recebidos por Antony Garotinho na disputa pelo governo do Rio de Janeiro.
6: Furto de carro com chave na ignição enquanto segurada abre a porta de casa não afasta cobertura securitária.
7: Boa noite, eu sou Marcela Luiza.
6: Eu sou Walter Lima.
7: O Supremo Tribunal Federal decidiu que é constitucional uma lei estadual que amplia a gratuidade em estacionamentos para pessoas com deficiência.
6: A decisão foi tomada na sessão plenária desta quinta-feira. Marta Ferreira.
8: No Paraná, as regras sobre estacionamento para pessoas com deficiência são regulamentadas pela Lei Estadual 18.419 de 2015. E pelas normas de trânsito nacionais. Dispositivos dessa norma asseguram às pessoas com deficiência um período de gratuidade equivalente ao dobro do concedido aos demais usuários. Nos estabelecimentos que não prevêem tempo mínimo gratuito, a norma garante ao menos 30 minutos de gratuidade, a fim de facilitar o deslocamento dessas pessoas.
9: A Associação Brasileira de Shopping Centers entrou com ação no Supremo Tribunal Federal pedindo que a lei seja considerada inconstitucional. A alegação é de violação ao direito de propriedade e aos princípios da livre iniciativa e da livre concorrência.
8: O relator é o ministro Nunes Marques. No voto, ele destacou que a finalidade predominante da lei é promover acessibilidade e inclusão social, matérias de competência legislativa concorrente. No mesmo sentido, votaram os demais ministros. O plenário, então, validou a lei do Paraná, entendendo que a norma promove acessibilidade ao garantir o dobro do período gratuito ou, na ausência de gratuidade, 30 minutos sem cobrança.
7: O Tribunal Superior Eleitoral anulou os votos recebidos por Antony Garotinho na disputa pelo governo do Rio de Janeiro.
6: A decisão, por maioria de 5-2, determinou a retotalização dos votos da eleição para governador Guilherme Firmino.
26: Nessa quinta-feira, o Tribunal Superior Eleitoral rejeitou por unanimidade o pedido de desistência de recurso apresentado por Antony Garotinho. O TSE também manteve o indeferimento do registro de candidatura ao governo do Rio de Janeiro. Segundo o tribunal, Garotinho não tinha as condições de elegibilidade relacionadas à plenitude dos direitos políticos e à filiação partidária. Por 5-2, os ministros determinaram a anulação dos votos recebidos pelo candidato. Com isso, o tribunal determinou a retotalização da votação para governador do Rio de Janeiro.
7: Deixar carro aberto e com a chave na ignição apenas para abrir o portão de casa não afasta direito à indenização do seguro se veículo for furtado.
10: Esse entendimento é do STJ, Fátima Uchoa.
11: Após a seguradora negar a indenização do seguro veicular, a proprietária que teve o carro furtado nessa situação entrou com ação judicial, mas o Tribunal de Justiça de São Paulo negou o pedido. Já no STJ, os ministros entenderam que a conduta da mulher, adotada para guardar o carro em segurança o mais rápido possível, mesmo deixando a chave na ignição enquanto abria o portão de casa, não representa agravamento intencional do risco previsto em contrato que justifique a perda da cobertura do seguro. A relatoria foi do ministro Ricardo Vilas Boas Cueva.
7: O Tribunal Superior do Trabalho manteve uma indenização que uma faculdade terá de pagar a um professor e jornalista de Teresina, no Piauí.
10: A instituição de ensino usou imagens de televisão do professor sem autorização. O TST considerou o uso ilegal. Simone Moura.
12: A faculdade usou essas imagens em outdoors e nas redes sociais sem autorização. Para os ministros da oitava turma, a campanha teve alcance apenas local e por um período limitado. Foi fixado indenização de R$30 mil por danos materiais e R$40 mil por danos morais. A decisão foi unânime.
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7: Uma boa noite.
10: E até amanhã.
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15: Eu sou Paula Groba.
16: E eu sou Humberto Pinheiro.
15: E estes são os destaques de hoje do Jornal do Senado, que começa agora.
16: Senado conclui terceira sessão de discussão sobre a proposta que acaba com a escala 6x1.
15: Carros novos poderão ter alerta para evitar que crianças sejam esquecidas no banco de trás.
16: Projeto cria incentivos para startups que desenvolvem soluções de preservação ambiental.
15: Boa noite.
16: Boa noite.
15: O Senado realizou nesta quinta-feira a terceira sessão de discussão da PEC, que acaba com a escala 6x1. São necessárias 5 sessões de discussão antes da votação em primeiro turno. Se for aprovada, a proposta ainda terá de passar por discussões e votação em segundo turno. O texto reduz de 44 para 40 horas semanais a jornada máxima de trabalho sem redução de salário e garante 2 dias de descanso por semana. A mudança, no entanto, será gradual. 2 meses após a promulgação, a jornada passaria para 42 horas semanais, já com 2 dias de descanso. 12 meses depois, o limite chegaria às 40 horas.
16: Durante a terceira sessão, o senador Paulo Paim, do PT do Rio Grande do Sul, defendeu que a redução da jornada sem diminuição dos salários pode fortalecer a previdência social. Segundo ele, o fim da escala 6x1 pode estimular a formalização de trabalho e, com mais trabalhadores com carteira assinada, aumentar a arrecadação previdenciária. Paim também afirmou que a mudança pode beneficiar empregadores e empreendedores e defendeu que desenvolvimento econômico vai valorização do trabalho, proteção social e políticas humanitárias caminhem juntos.
17: Quando reduzimos a jornada, ampliamos o emprego formal. Mais empregos formais significam mais trabalhadores contribuindo com a Previdência. Mais contribuintes significam mais arrecadação previdenciária.
15: E o Senado deve começar a analisar um projeto que obriga empresas a oferecerem produtos e serviços digitais voltados a pessoas idosas, com linguagem mais simples e recursos que garantam mais segurança nas transações.
16: O texto também prevê a capacitação de idosos para que eles aprendam a identificar fraudes e golpes em operações pela internet. Repórter Alexandre Campos.
1: No caso de produtos financeiros ofertados por instituições bancárias, as aplicações de internet, quando destinadas a pessoas idosas, devem disponibilizar uma espécie de botão de pânico para interromper operações fraudulentas e canal de contestação rápida para minimizar os prejuízos. A autora do projeto, a senadora Damaris Alves, do Republicanos do Distrito Federal, acredita que essas medidas são essenciais para essa parcela da população.
13: Então a gente quer que os aplicativos, especialmente de banco, do INSS, os aplicativos públicos, o do SUS, os aplicativos que a pessoa não vive mais sem eles, sejam mais acessíveis para pessoas idosas.
1: O projeto ainda prevê que essa parcela da população aprenda a identificar fraudes e golpes em operações na internet e torna crime o gerenciamento sem autorização expressa de bens de pessoas idosas e a apropriação de senha, chave criptográfica, token, assinatura digital ou qualquer outra credencial de acesso ou autenticação com o objetivo de auferir vantagem econômica.
15: Uma tecnologia simples pode ajudar a evitar uma tragédia. Um alerta no carro para lembrar pais e mães de que há uma criança no banco de trás.
16: É o que prevê um projeto da senadora Tereza Leitão, que determina a instalação do dispositivo em automóveis novos. Mais informações com a repórter Raíssa Abreu.
18: Um pai ficou de deixar o filho na creche pela manhã antes de ir trabalhar. Em vez disso, ele seguiu direto para o trabalho, estacionou o carro e esqueceu que a criança estava na cadeirinha, no banco traseiro. O bebê ficou trancado no carro fechado por horas e só foi encontrado no final da tarde, em parada cardiorrespiratória e sem sinais vitais. Tragédias como essa, que aconteceu em Santa Catarina em 2023, são mais frequentes do que se imagina. Não existem dados consolidados no Brasil, mas estudos feitos nos Estados Unidos indicam que cerca de 40 crianças morrem anualmente por terem sido deixadas em carros fechados sob altas temperaturas. Para a senadora Tereza Leitão, do PT de Pernambuco, uma das causas desse tipo de episódio é a exaustão. E aí, as mulheres, que precisam acumular a vida profissional com a vida doméstica, são também as que mais sofrem.
19: A carga de trabalho doméstico corresponde a 21 horas, mais de 21 horas semanais, enquanto a dos homens é de pouco mais de 11 horas. A exaustão física e mental que recai sobre essas mulheres é muito grande, porque a jornada não termina quando sai do emprego. Começa uma nova jornada.
18: Para prevenir esses acidentes, a senadora apresentou um projeto que obriga as fábricas de carros a instalarem um dispositivo de alerta contra a presença de pessoas e animais esquecidos no interior dos veículos, com sinais sonoros ou luzes de emergência. A mudança valeria apenas para veículos novos e a indústria automotiva teria 2 anos para adaptação às novas exigências. A proposta vai ser encaminhada às comissões temáticas.
15: E ligações de números desconhecidos podem ganhar um novo filtro nos celulares vendidos no Brasil. Um projeto em análise no Senado prevê que celulares vendidos no país tenham uma função para bloquear, rejeitar ou silenciar chamadas de números que não estão na lista de contatos.
16: A proposta quer dar ao usuário mais controle sobre as ligações que recebe. A reportagem é de Yasmin Rodrigues.
20: O autor do projeto, senador Stevenson Valentim, do Podemos do Rio Grande do Norte, argumenta que as chamadas indesejadas são um problema frequente para os consumidores e podem estar associadas a práticas abusivas e tentativas de golpe. A medida valeria para aparelhos comercializados no território nacional. A ideia é permitir que o próprio usuário escolha como lidar com números desconhecidos, sem depender exclusivamente de serviços oferecidos pelas operadoras. O senador Laércio Oliveira, do PP de Sergipe, destacou o impacto desse tipo de chamada na rotina dos brasileiros.
21: A gente sofre quase todos os dias com essas empresas de telemarketing, essas companhias de telefonia, importunando a vida do cidadão e da cidadã brasileira.
20: O projeto de lei foi apresentado nesta quarta-feira, dia 7 de outubro. vai passar pelas comissões e plenário do Senado antes de seguir para a Câmara dos Deputados.
15: Um projeto pronto para votação na Comissão de Meio Ambiente do Senado pretende incentivar empresas que desenvolvem soluções para a preservação ambiental.
16: A proposta cria critérios para o reconhecimento das chamadas startups verdes e prevê prioridade no acesso a incentivos e financiamentos. Os detalhes com a repórter Marcela Cunha.
0: Empresas que desenvolvem tecnologias para reduzir a poluição, economizar energia ou reaproveitar resíduos poderão receber incentivos específicos para crescer no Brasil. É o que prevê um projeto que inclui as chamadas startups verdes na legislação brasileira. As startups são empresas jovens, geralmente ligadas à inovação, que desenvolvem novos produtos, serviços ou modelos de negócios. Pela proposta, serão consideradas verdes aquelas que oferecem soluções para problemas ambientais, como a emissão de gases que provocam o aquecimento global, o desperdício de recursos naturais e a geração de lixo. O autor da proposta, senador Fernando Dueire, do PSD de Pernambuco, explicou que a intenção é criar condições para o desenvolvimento dessas empresas.
2: Acreditamos que ao estimularmos essas startups, estamos não apenas criando novos negócios, mas investindo na qualidade de vida das futuras gerações e no fortalecimento de uma economia mais resiliente e sustentável.
0: O projeto prevê prioridade no acesso a programas de apoio técnico e financeiro, benefícios fiscais e editais públicos de inovação e sustentabilidade.
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16: Com edição de Paulo Groba e trabalhos técnicos de Eliseu Caires, o Jornal do Senado fica por aqui. Acompanhe agora as notícias da Câmara dos Deputados. Boa noite.
15: Boa noite e até amanhã.
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22: Projeto obriga postos a detalhar custo dos combustíveis nas notas fiscais.
23: Comissão aprova selo para premiar cidades com boas práticas no trânsito.
22: Câmara analisa dar à assinatura digital valor de reconhecimento de firma.
23: Boa noite. Projeto em debate na Câmara confere à assinatura digital o valor de reconhecimento de firma em cartório. A ideia é diminuir a burocracia e facilitar a vida do cidadão, sem perder a segurança nos documentos. Confira os detalhes na reportagem de Fabielle Pires.
24: Já pensou resolver pela internet uma burocracia que exige uma ida ao cartório? Um projeto em análise na Câmara dos Deputados quer facilitar esse processo e permitir que a assinatura digital tenha o mesmo valor do reconhecimento de firma. Antes de entender a proposta, é preciso entender como funciona a assinatura digital. Atualmente, assinaturas digitais são feitas com certificado da Infraestrutura de Chaves Públicas Brasileira, a ICP Brasil, um sistema oficial do país que garante a validade jurídica e a segurança de assinaturas e certificados digitais. Quando uma pessoa assina um documento usando um certificado digital da ICP Brasil, é possível verificar a identidade de quem assinou e a integridade daquele documento. O que ainda não acontece automaticamente, essa assinatura substitui o reconhecimento de firma em cartório nos casos em que ele é exigido. A proposta determina que os documentos assinados eletronicamente sejam equiparados aos documentos com reconhecimento de firma. Segundo o autor, deputado Rafael Prudente, do MDB do Distrito Federal, a assinatura digital diminui a burocracia no dia a dia do cidadão. O projeto que equipara a assinatura com certificado digital da ICP Brasil ao reconhecimento de firma foi aprovado pela Comissão de Ciência, Tecnologia e Inovação da Câmara e agora segue para análise da Comissão de Constituição e Justiça. Para virar lei, precisa ser aprovado pela Câmara e pelo Senado. Da Rádio Câmara de Brasília, Fabielle Pires.
5: Economia.
4: Sóstenes Cavalcante, do PL do Rio de Janeiro, defende proposta para limitar os juros do crédito consignado de aposentados e pensionistas que recebem até 3 salários mínimos, além de beneficiários do BPC. O projeto determina que a taxa não poderá superar o IPCA, índice usado para medir a inflação oficial do país.
23: Sóstenes Cavalcante aponta que refinanciamentos feitos sem autorização aumentam a dívida de quem já tem parte da renda comprometida com os empréstimos. O texto também restringe a concessão desses descontos às instituições autorizadas e aos bancos públicos.
4: Carlos Veras, do PT de Pernambuco, defende o projeto que autoriza a União a criar uma estatal para atuar na distribuição de combustíveis, biocombustíveis e gás de cozinha. Ele explica que a ideia é recompor a presença pública no setor para assegurar a soberania energética.
23: A proposta permite a recomposição estatal por meio da compra de ativos operacionais ou participações em refinarias e bases de distribuição. Para Carlos Veras, o projeto combate aumentos abusivos de preços e garante o abastecimento em regiões remotas e de vulnerabilidade social.
4: Jefferson Campos, do PL de São Paulo, é um dos signatários da proposta de emenda à Constituição que estabelece um teto de gastos para órgãos da administração pública.
23: A proposta fixa limites orçamentários para despesas com publicidade institucional e determina um teto para os gastos do Poder Legislativo e dos Tribunais de Contas. Jefferson Campos entende que a medida contribui para garantir maior responsabilidade fiscal na administração pública.
6: Transportes.
4: A Comissão de Viação e Transportes aprovou um selo para premiar cidades que adotem boas práticas no trânsito. Saiba mais sobre o assunto na reportagem de Agui Pontes.
8: A Câmara dos Deputados debate recompensar municípios que adotem boas práticas na gestão do trânsito. A Comissão de Viação e Transportes aprovou o projeto que institui o selo Município com Mobilidade Segura. O objetivo da medida é premiar as cidades que façam um bom trabalho na prevenção de acidentes. Menos de 40% dos municípios receberiam o selo hoje. O projeto de lei do deputado Amon Mandel, do Republicano do Amazonas, dá justamente um incentivo para as cidades que cumprem as diretrizes da Política Nacional de Mobilidade Urbana. Mas não só, ela estabelece duas exigências: que o município possua um plano de mobilidade urbana e que esteja integrado ao Sistema Nacional de Trânsito previsto no Código de Trânsito Brasileiro. No primeiro caso, que pede a existência de um plano de mobilidade, 1.910 municípios já são obrigados a elaborar e aprovar um plano, mas desses, 79,6% não cumpriram a determinação legal. Para além disso, 63,2% de todos os municípios brasileiros pecam no segundo ponto, que é estar integrado ao Sistema Nacional de Trânsito. Para conseguir o selo, também se exige que programas, ações, campanhas e metas adotadas pelo município estejam alinhadas com o Plano Nacional de Redução de Mortes e Lesões no Trânsito e ao conceito Visão Zero, que busca um contexto em que mais nenhuma morte aconteça no trânsito. Com a implementação do projeto, o Poder Executivo definirá o órgão responsável pela concessão, fiscalização e divulgação dos municípios certificados. Segundo o deputado Amon Mandel, autor do projeto, o selo municipal surge como um instrumento de incentivo e reconhecimento para gestões comprometidas com práticas modernas de segurança. O selo, ainda segundo o deputado, contribui para promover a acessibilidade e prevenir mortes e lesões graves. O projeto será analisado pelas comissões de Desenvolvimento Urbano e de Constituição e Justiça e de Cidadania. Da Rádio Câmara de Brasília, Agui Pontes.
23: Delegado Caveira, do PL do Pará, apresentou o projeto que proíbe a exigência de vistoria veicular periódica baseada apenas no tempo de uso do automóvel. A proposta busca impedir cobranças recorrentes que penalizem motoristas e proprietários de veículos mais antigos.
4: Atualmente, a lei não estabelece a obrigação da vistoria, mas a proposta inclui a proibição de forma expressa no Código de Trânsito Brasileiro. Delegado Caveira argumenta que defeitos mecânicos representam menos de 7% dos sinistros em rodovias federais.
23: A Câmara analisa projeto que obriga a instalação de temporizadores regressivos em semáforos que tenham fiscalização eletrônica. A autora da matéria, Gleisi Hoffmann, do PT do Paraná, afirma que a medida torna o trânsito mais seguro, evitando frenagens bruscas, acelerações indevidas e decisões de risco nos cruzamentos.
4: Gleisi Hoffmann ressalta ainda que se o temporizador estiver com defeito, dessincronizado ou com baixa visibilidade, não poderá ser aplicada a multa pelo equipamento de fiscalização. A proposta dá aos órgãos de trânsito 60 dias para adequar os semáforos que já possuem fiscalização eletrônica.
7: Segurança Pública.
9: Guilherme Derrite, do PP de São Paulo, quer incluir entre os crimes hediondos as formas mais graves de homicídio, latrocínio e extorsão, cometidas por integrantes de organizações criminosas e milícias. A proposta amplia o tratamento mais rigoroso para crimes praticados nesse contexto.
4: Guilherme Derrite argumenta que esses delitos têm maior potencial de violência e intimidação e, por isso, devem receber o mesmo tratamento dado aos crimes mais graves previstos na legislação. O deputado reitera que a medida reforça o combate ao crime organizado.
9: Tornar imprescritível o crime de trabalho análogo à escravidão é o objetivo de projeto apresentado por Amanda Gentil, do PP do Maranhão. Se a mudança for aprovada, o passar do tempo não poderá impedir a responsabilização de quem cometer esse tipo de crime.
4: Amanda Gentil lembra que a Corte Interamericana de Direitos Humanos já determinou ao Brasil a adoção de medidas para impedir a prescrição desses crimes. A deputada avalia que a mudança pode reduzir a impunidade de casos em que a investigação e a responsabilização demoram a avançar.
9: O projeto de defensor Stélio Denner, do União de Roraima, inclui na Lei Maria da Penha o monitoramento eletrônico do agressor como medida protetiva de urgência em situações de alto risco à mulher. Segundo o deputado, a iniciativa visa conter a escalada do feminicídio no Brasil.
4: Pelo texto do defensor Stélio Denner, o juiz deverá observar novos critérios para conceder a medida protetiva, como casos de ameaça grave, histórico de agressões e perseguição. O texto também prevê a integração da tornozeleira eletrônica com mecanismos de alerta direto à vítima.
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9: Gilmar Nascimento, do União da Bahia, defende o respeito às prerrogativas do Congresso e as garantias do devido processo legal na atuação dos órgãos de controle. O deputado reclama de interferências de outros poderes e ressalta a importância do contraditório e da ampla defesa.
4: Gilmar Nascimento afirma que decisões sobre orçamento, emendas e mandatos devem respeitar o devido processo legal. Ele também afirma que os órgãos de controle precisam atuar dentro das competências definidas pela Constituição, sem criminalizar a política.
7: Saúde.
9: Fernando Monteiro, do PSD de Pernambuco, sugere a criação do Dia Nacional dos Técnicos e Auxiliares em Saúde Bucal, a ser comemorado em 20 de março. De acordo com o parlamentar, o projeto busca valorizar os mais de 230 mil profissionais da área registrados no país.
4: Fernando Monteiro acredita que a data vai incentivar ações educativas e científicas, além de impulsionar políticas públicas para fortalecer a odontologia no SUS. Ele sustenta que esses profissionais têm papel importante na prevenção de doenças.
7: Educação.
9: Avança na Câmara projeto que reserva recursos de bolsas educacionais para pessoas com deficiência. Os detalhes com a repórter Silvia Munhato.
11: A Comissão de Defesa dos Direitos das Pessoas com Deficiência da Câmara dos Deputados aprovou proposta que destina um percentual dos recursos do FNDE para bolsas e outros tipos de auxílios para estudantes com deficiência. O percentual deverá ser regulado pelo Executivo. Hoje, a legislação permite ao FNDE, o Fundo Nacional de Desenvolvimento da Educação, conceder bolsas de estudo, bolsas de permanência e ressarcimento de despesas a estudantes, mas não prevê reserva para grupos específicos. específicos. A versão original do projeto destinava o benefício apenas aos estudantes surdos, mas foi ampliada durante a avaliação pela Comissão de Educação. O relator na Comissão de Defesa dos Direitos das Pessoas com Deficiência, deputado Rodrigo Hollenberg, do PSB do Distrito Federal, fez novo ajuste no texto.
1: Entendemos, porém, que não há motivo para a redação do substitutivo mencionar diretamente apenas as pessoas surdas ou pertencentes ao transtorno do espectro autista. Por essa razão, propomos um substitutivo que unifica a aplicação do dispositivo legal em benefício de todas as pessoas com deficiência por meio de remissão simples à Lei Brasileira de Inclusão das Pessoas com Deficiência.
11: O relator citou dados do Censo da Educação Superior de 2024 que mostram que os maiores grupos de estudantes com deficiência matriculados no ensino superior são pessoas com deficiência física, 30,5%, baixa visão, 22,8% e transtorno do espectro autista, 16,7%. A proposta que reserva recursos de bolsas educacionais para pessoas com deficiência será analisada agora pelas comissões de Finanças e Tributação e de Constituição e Justiça. Da Rádio Câmara de Brasília, Silvia Minhato.
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0: na nota fiscal todos os componentes do custo da gasolina, do etanol e do diesel para o consumidor. De acordo com a proposta apresentada pelo deputado licenciado Guilherme Boulos, a nota fiscal deverá conter informações como o custo inicial do combustível para o produtor ou importador, o custo do biocombustível adicionado à gasolina, o lucro da distribuidora e do dono do posto, bem como o valor dos tributos federais e estaduais. Produtores, importadores e distribuidores também ficam obrigados a fornecer as mesmas informações em suas notas fiscais. O objetivo, de acordo com o autor, é permitir identificar a composição do custo final, o que seria bom para a concorrência e para o consumidor, que poderia assim agir como fiscal em caso de abusos. O projeto ganhou regime de urgência, o que permite que seja votado diretamente no plenário da Câmara, sem passar pela análise das comissões permanentes da Casa. O regime de urgência foi aprovado de maneira simbólica, mas provocou discussão no plenário. Para o deputado Gilson Marques, do Novo de Santa Catarina, não tem como o dono do posto de combustíveis saber todos os componentes do preço.
1: Transparência é sempre positiva, mas a minha preocupação aqui, entre outras, é o seguinte: informe na nota fiscal toda a composição do preço dos combustíveis e do GLP. O posto de combustível não tem essa informação, não tem como ele ter essa informação. Toda a composição do custo de cada componente, de cada pessoa, de onde vem a importação, ele não tem essa informação hoje.
0: Já a bancada aliada ao governo defendeu a proposta, como disse o deputado Tarcísio Mota, do PSOL do Rio de Janeiro.
2: Ele é singelo, ele diz: na nota fiscal da produção da compra do combustível ou do gás, deverá haver discriminado aquilo que é o custo do produto que vem, né, o custo da produção daquela mercadoria, do combustível, e também os custos de impostos e os custos, inclusive o lucro que está vindo das próprias refinarias. Há que se lembrar que o processo de privatização das refinarias no Brasil resultou num processo de encarecimento do combustível.
0: Ainda não há data para votação no plenário da Câmara do projeto que obriga os postos de combustíveis a detalhar na nota fiscal todos os componentes do custo da gasolina, do etanol e do diesel para o consumidor. Rádio Câmara de Brasília, Antônio Vital.
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4: Esporte.
5: João Cury, do MDB de São Paulo, defende proposta que estende a imunidade tributária às entidades esportivas sem fins lucrativos. A medida equipara organizações dos movimentos olímpico, paralímpico, clubístico e educacional às instituições de educação e assistência social.
6: A iniciativa, que tem o apoio de João Cury, visa fortalecer o desenvolvimento de atletas e contribuir com a saúde pública. Ele acredita que a imunidade sobre impostos de patrimônio, renda e serviços garante maior estabilidade financeira para as entidades formadoras.
5: Projeto de Saulo Pedroso, do PSD de São Paulo, define quem pode ser considerado representante de uma organização esportiva privada nos casos de corrupção no esporte. Entram nessa definição dirigentes, diretores, administradores e procuradores que exerçam poderes de representação.
6: Saulo Pedroso explica que a medida pretende dar mais clareza à aplicação da lei e evitar interpretações diferentes sobre quem pode responder pelo crime de corrupção privada no esporte. Ele ressalta que o projeto não institui um novo crime nem altera as penas previstas atualmente.
5: Proposta de delegado Éder Mauro, do PL do Pará, estabelece o sexo biológico registrado no nascimento como único critério para definir a categoria de atletas em competições esportivas promovidas pelo poder público.
6: O texto também inclui competições estudantis e prevê a apresentação de documentos para comprovação. Delegado Éder Mauro alerta que atletas que competirem em categoria diferente da correspondente ao sexo de nascimento poderão ser excluídos, perder premiações e sofrer suspensão suspensão de até um ano.
5: Márcio Biocchi, do MDB do Rio Grande do Sul, defende a aprovação de projeto que institui 8 de novembro como Dia Nacional do Fisioterapeuta Esportivo. Autor da proposta, ele ressalta a importância dos profissionais na prevenção de lesões e na recuperação de quem pratica atividades físicas.
6: Márcio Biocchi avalia que a homenagem também pode ampliar conscientização sobre a prática segura de exercício.

0: Exercícios. O deputado explica que a data escolhida marca a fundação da Sociedade Nacional de Fisioterapia Esportiva e o reconhecimento oficial da especialidade no país.
1: Termina agora o Jornal Câmara dos Deputados, produzido pela Rádio Câmara, com trabalhos técnicos de Everson Urani e apresentação de José Carlos Andrade e Márcio Aquilissardi. Uma boa noite para você.
0: Uma ótima noite. A Voz do Brasil volta amanhã.
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3: 10 horas. Boa noite.
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5: Eu vou dizer qual é a minha frase preferida para vinhos. Em caso de vinhos, contrariamente ao amor, a infidelidade é fundamental. O que é que eu quero dizer com isso? Sabe aquele cara que diz, eu só tomo vinho argentino? Ele perde vinhos maravilhosos do Uruguai ou da Itália. Ou então ele diz assim, vinho português eu não gosto. Porque ele teve uma oportunidade um dia de tomar um vinho em que ele talvez não estivesse bem ou o vinho não estava bom. Para percorrer o mundo dos vinhos corretamente, seja infiel, mude de uva, mude de cor, ah, só tomo vinho branco, não tomo vinho tinto, só tomo vinho tinto. Mude a uva, mude a cor, mude o país, mude o tipo de vinho. Aproveite essa variedade maravilhosa que os produtores de vinho te oferecem. Em caso de vinhos, contrariamente ao amor, a infidelidade é fundamental. Saúde!
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6: Sejam bem-vindos, fechando este dia especial, quinta-feira, noite em sintonia, chegando com Mônica Braga até a meia-noite. Por aqui rola música de qualidade para você que aprecia o melhor. Preparados? 2 horas das melhores para você. Gabriel com Alta Ferrite, a primeira de hoje.

0: Savage Garden, I Knew I Loved You e ainda W com She's Beautiful. Quanta qualidade, quanta música. 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
0: 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Scorpions, matando saudade.

0: Soa Silent com Runaway Train e ainda o som de Sting com Fields of Gold. É a programação gostosa, tudo que você ama ouvir, pinta aqui no nosso Noite em Sintonia.
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0: Noite em Sintonia, as melhores músicas na rádio dos melhores ouvintes. CC Music Factory abrindo mais um bloco com Take a Talk.

0: Liam Rimes, How Do I Live, Lara Fabian com Love by Grace. 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
0: Conecta FM, muito mais músicas pra sua noite. Sejam muito bem-vindos, pintando o som de Liz Stansfield com Baby Come Back.

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2: Bem-vindo a mais um Especial Conecta. Oi, Arthur.
3: Oi, Mônica. E aí, gente?
2: Arthur, nem todo ídolo nasce pronto. Alguns atravessam dificuldades, mudam o caminho e encontram na vulnerabilidade sua força. É o caso de Rod Stewart, uma voz que resistiu ao tempo, às modas e às expectativas.
4: Com charme despretensioso, ele trocou o campo de futebol pelos palcos e se tornou um contador de histórias e também um sir. Para começar o Especial Conecta, que tal um clássico? Sailing com Rod Stewart.

0: especial conecta com Rod Stewart. Ele cresceu em Londres, mas carrega raízes escocesas. Antes da fama, foi coveiro e sonhou em ser jogador de futebol. Mas foi em sua voz rouca que o mundo prestou atenção.
1: Seu início nos palcos veio com bandas como The Jeff Beck Group e Faces, mas foi na carreira solo que ele encontrou a sua real identidade artística. Agora no especial Conecta, Tonight's the Night, de 1976.

0: Rod Stewart no especial Conecta, final dos anos 70. O rock flertava com o disco e Rod não ficou de fora. Com um casaco de lantejoulas e um olhar provocante, ele lançou um de seus maiores hits dançantes.
1: Mônica, já que estamos nos anos 70, temos uma situação no mínimo inusitada. Rod Stewart foi expulso do Copacabana Palace no Brasil em 1977. Ele e sua banda foram expulsos da suíte presidencial do hotel após jogarem futebol dentro do quarto e causarem vários danos, incluindo quebrando vários objetos.
0: Depois dessa história, vamos de música. Daya Finkina Sexy, de 1978.

0: e continuamos com o Especial Conecta. Os anos 80 foram tempos de reinvenção. Stewart navegou entre sintetizadores e refrões fáceis, mas nunca perdeu a emoção nas interpretações.
1: Agora vamos com Big James de 1983, que foi seu último número um no Reino Unido.

Love Touch, de 1986. Ela fez parte da trilha sonora do filme Legal Eagles. Rod Stewart nunca foi fã da faixa, apesar do sucesso. Um detalhe que ele mencionou em entrevistas com muita franqueza.

Every Beat of My Heart, de 1986. Ela tem um significado nostálgico e emocional, falando sobre a saudade de casa e a busca por pertencimento.

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1: Rod Stewart no Especial Conecta. A partir dos anos 2000, Stewart decidiu olhar para trás, mas não como nostalgia. Ele homenageou os grandes compositores americanos e ainda encontrou espaço para colaborações surpreendentes.
0: E o Make Me Feel Brand New com Mary J. Blige, de 2009.

2006, Rod regravou o clássico do Creedence com arranjo delicado e interpretação melódica, revelando seu respeito por ícones do rock americano. Have You Ever Seen the Rain?

Ainda em 2006, Rod gravou It's a Heartache, originalmente gravada por Bonnie Tyler. A versão de Stewart deu um novo fôlego à canção. It's

0: Rod também flertou com o cinema. A sua interpretação para Beyond the Sea fez parte da trilha do filme Flying to the Moon, um aceno ao jazz que ele tanto admira.
1: Beyond the Sea, de 2010.

0: Rod Stewart não tem medo do tempo. Aos 80 anos de idade, acaba de lançar disco novo e continua se apresentando ao vivo. Seu segredo? Talvez seja justamente não se levar tão a sério.
1: Seu repertório é feito de saudade, provocação, celebração e recomeço. Cada música é uma memória cantada.
0: Agora de 1977, You Are In My Heart, que foi escrita para sua então namorada e o clube de futebol Celtic. Essa balada mistura romance e paixão por suas raízes escocesas, um hino pessoal.

0: Rod Stewart nunca se encaixou em padrões. Reinventou-se sem perder o que o tornava único, a voz cheia de alma.
1: E foi justamente por essa trajetória que em 2016, aos 71 anos, ele recebeu uma das maiores honrarias do Reino Unido. Foi nomeado Cavaleiro por seus serviços à música e à caridade.
0: A cerimônia aconteceu no Palácio de Buckingham, conduzido pelo príncipe William, ao lado da esposa Penny e dos filhos. Rod se tornou oficialmente Sir Rod King David Stewart, um reconhecimento mais que merecido por mais de 5 décadas dedicadas à arte e à generosidade.
1: Como ele mesmo disse, não poderia pedir mais.
0: E talvez seja isso que faz de Rod Stewart um artista tão especial. Ele canta como quem vive e vive como quem ainda tem muito a cantar.
1: Obrigado por nos acompanhar nesse especial Conecta.
0: Arthur, para encerrar, que tal Forever Young? Mas de uma apresentação de 2025 no American Music Awards.
1: Ótima ideia, Mônica. Vale lembrar que ele foi homenageado com o Lifetime Achievement Awards durante a cerimônia do American Music Awards, realizada em 26 de maio de 2025. O cantor, que completou 60 anos de carreira, surpreendeu o público ao ser apresentado por 5 de seus filhos.
0: Valeu, este foi mais um especial Conecta. Valeu, Arthur, até a próxima.

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2: Olá, excelente madrugada para você. E com muita alegria anunciamos que é sexta-feira, final de semana, 9 de outubro de 2026. Eu sou Mônica Braga, prazer imenso de fazer companhia durante toda a madrugada até às 7 horas da manhã, levando as melhores músicas até você. Com música, muita informação a partir de agora. Começamos com Alison Krauss, Whiskey Lullaby, abre a programação especial de hoje.

Quanta qualidade, quanta música, essa é a Conecta FM. Wynonna Judge, I Want to Know What Love Is. Agora é a vez de Rita College com You Are All Alone.

0: E agora você que está ouvindo uma boa música, também confere informação. Já começou o processo de devolução dos valores que ainda estão nas contas de apostadores de bets que deixaram de operar no Brasil. As empresas autorizadas começaram ontem a informar aos bancos os saldos de cada cliente e têm até hoje para concluir o envio. Ao todo, cerca de 1 bilhão e 300 milhões de reais ainda precisam ser devolvidos a aproximadamente 26 milhões de apostadores. E com os dados enviados pelas plataformas, os bancos devem fazer as devoluções a partir desta sexta-feira até a próxima quarta-feira, dia 14. O dinheiro será transferido para as contas bancárias usadas pelos apostadores nos depósitos. Daqui a pouco eu tô de volta.
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2: Conecta FM, 1 hora e 35 minutos.

0: Música de qualidade, programação única e exclusiva, feita pra você aqui no Madrugada Conecta. Michael Bolton, How Am I, Supposed to Live Without You, e você curtiu ainda a música brasileira com ele, Tim Maia, Matando Saudade, Sozinho.
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0: E aí, tudo bem com você? Já estamos de volta com tudo o que você ama ouvir. Seguimos na melhor programação e o som de Bill Medley abre mais uma hora.

Madrugada Conecta é uma referência, sempre as melhores músicas. Brad com If, agora tem Brenda Russell, Piano in the Dark.

0: E agora você que está ouvindo uma boa música também confere informação.
1: Um estudo internacional mostra que investimentos direcionados em saúde podem evitar cerca de 739 mil mortes no Brasil até 2050. E além disso, o país poderia ter um ganho de mais de R$1 trilhão no PIB. A pesquisa analisou cerca de 300 ações de saúde comprovadamente eficazes e de bom custo-benefício, como vacinação, exames preventivos, controle da pressão e do colesterol e também tratamentos adequados para doenças como câncer. De acordo com o estudo, se essas medidas fossem mais amplamente adotadas no Brasil, a expectativa é que o tempo de vida aumentasse em 5 anos. Daqui a pouco eu trago mais notícias.
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3: 2 horas e 39 minutos.

Você curtindo Diana Krall com Just The Way You Are e também David Sickerson, I Never Fall In Love. A trilha sonora da sua vida está aqui no Madrugada Conecta.

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1: 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A preferida no ar 24 horas, fazendo a sua madrugada um momento único e exclusivo. Hoje é sexta-feira, eu sou Mônica Braga e seguimos por aqui com o Rockwell Knife.

Whitney Houston, Great Est Love For All. Essa música é linda, né? Que romantismo gostoso. Wet, Wet, Wet é o mais uma aqui do Madrugada Conecta. Good Night, Girl.

Tá curtindo, tá gostando? Madrugada Conecta e as melhores. Carly Scott e I Wanna Dance With Somebody com Whitney Houston na participação. Agora tem Chris de Burgh com The Leading Red.

0: E agora você que está ouvindo uma boa música também confere informação.
1: Mais de 40 mil romeiros devem passar pela Via Dutra e pela Rota da Luz em direção ao Santuário Nacional de Nossa Senhora Aparecida durante o período de celebrações da Padroeira do Brasil. Com o aumento do movimento, uma operação especial foi montada pela concessionária responsável e segue até segunda-feira, dia 12. Ao todo, são 29 pontos de apoio e cerca de 400 profissionais envolvidos no monitoramento e no atendimento. E o alerta é para que os romeiros tenham cuidado, principalmente por causa do tráfego de caminhões. E também é importante evitar caminhadas à noite e redobrar a atenção em caso de chuva ou cansaço. Você acompanha mais notícias durante a programação da Conecta FM e nas nossas redes sociais.
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3: Conecta FM, 3 horas e 41 minutos.

Carpenters, Make Believe It's Your First Time e também Natalie Cole com Miss You Like Crazy. A preferida tem amor, tem lembrança, tem você na sintonia.

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1: 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Trilha sonora do seu coração, madrugada conecta as melhores músicas para você. Abrindo mais uma hora com Dino Vanelli, Live Inside Myself.

Seja de manhã, à tarde, à noite ou nas madrugadas, a Conecta faz questão de levar até você sempre as melhores músicas. Kenny Rogers com Bee Gees e You and I. Cohen & Gang é mais uma da programação Charity.

0: E a partir de agora você acompanha as notícias do Madrugada Conecta. O senador e candidato à presidência Flávio Bolsonaro do PL aparece com 53% dos votos válidos na disputa de segundo turno contra o atual presidente Lula do PT, que soma 47% da preferência. Os dados são da nova rodada da pesquisa Poder Data, divulgada nesta quinta-feira, focada na decisão final do eleitorado. Como a diferença entre os candidatos é de 6 pontos percentuais e a margem de erro é de 1,8 ponto, o cenário aponta uma liderança do parlamentar fluminense. A pesquisa Poder Data, AIA, entrevistou 3 mil eleitores entre os dias 5 a 7 de outubro de 2026 por meio de entrevista por telefone. E já já eu volto com mais informações.
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2: 4 horas e 44 minutos.

0: 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Nica Costa, Midnight, People Bryson, Tonight I Celebrate My Love com Roberta Fleck na participação especial. 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
0: 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Seguimos por aqui, sexta-feira, e você curtindo as melhores do seu dial. Carly Simon, Come Around Again.

Que delícia de programação, esse é Elton John com Skyline Pigeon. Na sequência tem Europe com Carrie, atual e envolvente. Esta é a vibe da Connect FM.

0: partir de agora você acompanha as notícias do Madrugada Conecta. Quem gosta de cinema italiano já pode colocar a data na agenda. A 21ª edição do Festival de Cinema Italiano no Brasil começa em 5 de novembro e reúne 24 filmes, entre produções inéditas e clássicos. A programação ocupa mais de 120 salas em 90 cidades brasileiras e segue até 1º de dezembro, com entrada gratuita. Ao todo, são 14 filmes inéditos, alguns recém-exibidos no Festival de Veneza e 10 clássicos. A retrospectiva desta edição reúne obras em que cidades, ilhas e paisagens costeiras italianas têm papel importante nas histórias. E toda a programação pode ser conferida no site festivalcinemaitaliano.com. E eu fico por aqui e mais informações você confere no jornal Manhã Conecta.
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2: 5 horas e 45 minutos.

0: Agora são 6 em ponto.
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9: Olá, Madrugada Conecta, desejando a você um bom dia, um ótimo amanhecer e acordando bem mais animado. Final de semana se aproximando, hoje sexta-feira, 9 de outubro de 2026. Eu sou Mônica Braga e sigo com você até 7 horas da manhã. Abrimos a última hora e o bloco com Adrian Gervitz Classic.

0: Annie Murray, You Need That Me e Roberta Campos com Nando Reis, de janeiro a janeiro. Bom dia, que a sua sexta-feira seja ótima.
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6: 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Diversos pacientes em programação cirúrgica apresentam desde a infância um quadro crônico de obstrução nasal, que pode acentuar a deformidade dentofacial, dificultando a movimentação dentária pelo ortodontista. Assim, é fundamental que as alterações nasais, como o desvio de septo e a hipertrofia de cornetos, sejam identificadas e tratadas pelo médico torrinolaringologista já no início do procedimento ortodôntico. O diagnóstico do desvio septal pode ser confirmado após o exame físico por meio da nasofibrolaringoscopia e da tomografia de seios da face. O planejamento cirúrgico endonasal pode ser realizado no início do tratamento ortodôntico ou em conjunto com a cirurgia ortognática. Eu sou o Dr. Nilesh Moniz, médico otorrinolaringologista, cirurgião crânio-maxilofacial, professor da Faculdade São Leopoldo Mandic, CRM 15-1762.
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0: Olá, já estamos por aqui de volta com as melhores músicas, numa programação feita única e exclusivamente para você, ouvinte da Conecta FM. BJ Thomas, Broken Bro Lullaby.

0: Bear Right, Just the Way You Are e ainda Billy Joel com Honesty. É a Connect FM, indiscutivelmente. As melhores músicas passam por aqui.
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0: Olá, bom dia, que delícia de programação, que manhã gostosa. É sexta-feira e você aqui com a gente na Rádio dos Melhores Ouvintes, Billy Idol, Eyes e Delta Face.

0: 6:57.
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2: Bom dia, hoje é sexta-feira, dia 9 de outubro de 2026 e o Jornal Manhã Conecta está no ar. Você também pode nos acompanhar pelo aplicativo da Conecta FM, pelo YouTube na sua TV Conecta local ou pela NET no canal 13. Nos trabalhos técnicos temos Juliano Marangon e Agnaldo Costa. Eu sou Gabriela Rando.
3: Bom dia, eu sou Mônica Braga e essas são as principais notícias dessa manhã.
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3: Tribunal Superior Eleitoral do Rio de Janeiro anula registro da candidatura de Antony Garotinho ao governo do Rio de Janeiro.
2: Primeira pesquisa Datafolha para o segundo turno das eleições mostra Flávio Bolsonaro com 49% das intenções de voto contra 45% de Lula.
3: Ministro Alexandre de Moraes manda expedir mandato de prisão contra ex-deputado federal Eduardo Bolsonaro.
2: Execução de ex-major nos Estados Unidos será pública e transmitida ao vivo.
3: Quase 17 milhões de veículos devem circular pelas rodovias durante o feriado de Nossa Senhora Aparecida.
2: E no esporte, os clássicos que vão dominar a rede no final de semana e a 17ª etapa de temporada de Fórmula 1 em Singapura.
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2: No Rio de Janeiro, o Tribunal Superior Eleitoral decidiu nesta quinta-feira negar o registro da candidatura de Antony Garotinho ao governo. Os ministros também decidiram por unanimidade que ele não poderia desistir do recurso que tinha apresentado para tentar manter a candidatura. E teve uma outra decisão importante. Por 5-2, o TSE considerou nulos os 274.411 votos recebidos por Garotinho no primeiro turno.
3: Isso muda o resultado da eleição. Os votos serão retirados da conta e a votação vai ser recalculada. Douglas Ruas, do PL, que tinha ficado com 49,27% dos votos válidos, passa a ter cerca de 51%. Com isso, Ruas deve ser declarado governador eleito já no primeiro turno, sem a necessidade de uma nova votação no dia 25 de outubro. Eduardo Paes, que ficou em segundo lugar, tinha recebido 42,76% dos votos. O TRE do Rio de Janeiro fará uma nova totalização dos votos para governador neste sábado.
2: Garotinho foi considerado inelegível pelo Tribunal Regional Eleitoral por causa de uma condenação por improbidade administrativa, dano ao erário, enriquecimento ilícito de terceiros. Depois da eleição, a defesa tentou desistir do recurso. Só que o TSE entendeu que isso não poderia acontecer porque a decisão poderia interferir no resultado da eleição. Agora, os votos serão retotalizados e, se o resultado for confirmado, o Rio de Janeiro não terá segundo turno para governador.
3: O candidato à presidência, Flávio Bolsonaro, do PL, afirmou nesta quinta-feira que, se for eleito, vai manter os reajustes das aposentadorias acima da inflação. Ele também negou que pretende mudar a regra de correção da previdência do BPC. Flávio disse que não vai fazer economia em cima de aposentados e pessoas mais vulneráveis. A declaração veio depois de notícias de que a equipe econômica da campanha estaria querendo mudar esta regra para reduzir gastos do governo.
2: O candidato também voltou a defender um governo mais enxuto e disse que pretende cortar despesas e combater a corrupção, principalmente nas empresas estatais. Outro ponto defendido por Flávio é o fim da reeleição para presidente. Ele propõe um mandato de 5 anos e diz que a regra também valeria para ele, caso seja eleito. Para isso, seria necessário aprovar uma PEC no Congresso. Flávio também anunciou que a partir da próxima terça-feira vai começar uma agenda pelo Nordeste. Ele defendeu o Bolsa Família como ponto de partida para assistência social, mas disse que o programa deve ser acompanhado de capacitação profissional, incentivo ao primeiro emprego e apoio ao empreendedorismo.
3: E a campanha do presidente Lula está mudando a estratégia para o segundo turno. Três políticos do Nordeste passaram a ajudar na coordenação. Camilo Santana ficou com a articulação política, Rui Costa com a agenda e Rafael Fonteles com a comunicação. A ideia é reforçar principalmente a presença de Lula no Nordeste. Segundo a campanha, em vários estados, o presidente teve menos votos do que em 2022. O próprio Lula reconheceu que a campanha do primeiro turno teve problemas e disse que foi a mais desorganizada de que participou desde 1989. Agora, a equipe quer mudar a forma de conversar com o eleitor, principalmente nas redes sociais.
2: Gilberto Carvalho, um dos coordenadores de campanha, também admitiu que houve erros. Segundo ele, a equipe falou demais sobre o que o governo já tinha feito e pouco sobre o futuro e sobre os problemas que as pessoas enfrentam no dia a dia. Para o segundo turno, a orientação é conversar principalmente com quem ainda está indeciso e com os eleitores que votaram em candidatos que ficaram fora da disputa. A campanha também quer se aproximar mais das igrejas e reforçar a presença nas redes.
3: E a primeira pesquisa Datafolha para o segundo turno da eleição presidencial mostra Flávio Bolsonaro do PL com 49% das intenções de voto, enquanto Lula do PT aparece com 45%. Quando entram na conta apenas os votos válidos, ou seja, sem os votos brancos, nulos e os indecisos, Flávio tem 52% contra Lula 48%. A pesquisa também mostra diferenças entre os eleitores. Lula aparece à frente no Nordeste entre os católicos e entre quem tem renda familiar de até 2 salários mínimos. Já Flávio tem mais intenções de votos entre os evangélicos e na região sul.
2: Outro dado que chama atenção é que a maioria dos entrevistados já decidiu em quem votar. Segundo o levantamento, 94% dizem que estão decididos, enquanto 6% ainda podem mudar de ideia. O Datafolha ouviu 2.520 pessoas nos dias 6 e 7 de outubro. A margem de erro é de 2 pontos percentuais. O levantamento também perguntou sobre a avaliação do governo Lula. Nesse caso, 49% disseram que desaprovam a gestão e 48% afirmam que aprovam. Já na avaliação geral, 40% consideram o governo ruim ou péssimo, 35% avaliam como ótimo ou bom e 24% dizem que a gestão é regular.
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4: Olá, ouvintes. Uma das boas notícias dessa eleição aconteceu bem longe do debate político. O Brasil começa a ter menos partidos atuando. Não se trata de impedir a existência de agremiações. Numa democracia, qualquer grupo que cumpra as regras pode criar uma legenda, disputar eleições e eleger representantes. A questão é até que ponto o dinheiro público deve financiar partidos que não conseguem conquistar uma parcela mínima da confiança dos eleitores. É aí que entra a chamada cláusula de desempenho. O partido continua existindo, mas precisa mostrar que tem uma base eleitoral mínima para ter acesso ao fundo partidário e ao espaço gratuito de propaganda. E o efeito começa a aparecer com clareza. Em 2018, 30 partidos elegeram deputados. Em 2022, foram 23. E agora são 20 legendas com representantes eleitos, mas apenas 14 partidos e federações deverão cumprir a cláusula de barreira. Durante muito tempo, tivemos um Congresso absurdamente fragmentado. Partidos minúsculos, muitas vezes sem identidade ideológica, negociavam apoio em troca de espaço, cargos e recursos. Era um ambiente que dificultava a governabilidade e, em alguns casos, estimulava práticas, digamos, pouco republicanas. É fato que reduzir o número de partidos não significa, automaticamente, melhorar o nível da política. Um Congresso mais organizado pode facilitar o debate, permite que o eleitor saiba melhor o que cada legenda defende e torna mais transparente a responsabilização de quem governa e de quem faz oposição. Mas nada disso garante bons parlamentares. A cláusula de desempenho pode ajudar a organizar o sistema, mas a democracia vai continuar dependendo dependendo de duas escolhas fundamentais. A primeira é dos próprios partidos, ter programas, ideias e lideranças capazes de representar a sociedade. A segunda é nossa, escolher quem merece um voto, porque no fim das contas podemos ter 8 ou 20 partidos no Congresso, mas se escolhermos mal os representantes, continuaremos vivendo exatamente os mesmos problemas.
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3: A movimentação nas rodovias paulistas deve aumentar nos próximos dias, com a chegada dos romeiros que seguem para Aparecida. A polícia preparou uma operação especial para orientar os peregrinos e reforçar a segurança durante o trajeto.
5: O Departamento de Estradas de Rodagem de São Paulo estima quase 17 milhões de veículos nas rodovias estaduais no feriado de Aparecida. Uma operação especial para reforçar a segurança de romeiros que fazem o percurso até o santuário já está em andamento. No ano passado, a festa de Aparecida reuniu quase 500.000 de pessoas. Segundo a PRF, a Polícia Rodoviária Federal, cerca de 40 mil romeiros se deslocaram até o santuário em 2025 e este ano o número deve ser parecido. Para quem faz o trajeto a pé, alguns cuidados ajudam a reforçar a segurança nas rodovias no período de maior movimento. A PRF orienta que a caminhada seja feita no sentido contrário ao fluxo dos carros, para que o peregrino consiga ver os veículos e desviar numa emergência. Também é recomendável usar roupas claras e colete refletivo. Ricardo de Paula, porta-voz da PRF, ressalta que é mais seguro evitar caminhar à noite.
6: Mesmo usando colete refletivo, é uma situação de muito risco, porque a visibilidade é baixa e tanto para os carros quanto para as pessoas. Então, evitar ao máximo caminhar durante a noite. A gente pede também às pessoas que caminham em fila indiana, evitem ficar um do lado do outro, porque assim ocupa mais espaço na pista, no acostamento, e isso aumenta o risco.
5: Atenção no trajeto é fundamental. Os romeiros não devem se distrair com celular ou conversas, já que a rodovia não foi feita para a passagem de pedestres. Para os ciclistas, a recomendação é pedalar no sentido do tráfego, no acostamento ou mais à direita da via. Para os motoristas, atenção redobrada e velocidade reduzida no período das romarias, ficar de olho nos painéis com avisos variáveis e nada de parar no acostamento fora de emergência. A rodovia Presidente Dutra, principal caminho até Aparecida, conta com mais de 100 pontos de apoio ao longo do trajeto. As tendas de orientação reúnem informações, além de oferecer itens de segurança, água, banheiros, totens para recarga de celular e apoio das equipes da concessionária. Os romeiros podem acessar o mapa interativo com os pontos de orientação pelo site rodovias.motiva.com.br. Da Rádio Nacional em São Paulo, Sara Kines.
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2: Movimento moderado na rodovia Jornalista Francisco Aguirre Proença, em Campinas. Já na altura de Hortolândia, o cenário é outro. Fluxo intenso com velocidade média de 26 km por hora. Na rodovia dos Bandeirantes, quem segue para a capital encontra condições tranquilas. Não há registros de congestionamento. Em Piracicaba, o trânsito é moderado na rodovia Luiz de Queiroz, com velocidade média de 35 km por hora. E quem vai para São Paulo pela rodovia Anhanguera vai precisar de um pouco mais de paciência. O fluxo começa a ficar intenso já na altura de Sumaré, onde a velocidade média é de 20 km por hora.
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3: Eduardo Bolsonaro agora tem uma ordem de prisão expedida pelo Supremo, depois que a condenação dele se tornou definitiva. Como o ex-deputado está fora do Brasil, a execução da pena ainda depende dos desdobramentos para cumprir a decisão.
7: O ministro do Supremo Tribunal Federal, Alexandre de Moraes, expediu nesta quinta-feira mandado de prisão contra o ex-deputado federal Eduardo Bolsonaro, que está nos Estados Unidos. Moraes declarou o trânsito em julgado na ação em que Eduardo foi condenado a 4 anos e 2 meses de prisão em regime semiaberto, além de pagamento de multa. O ex-deputado foi julgado por coação no curso do processo. Segundo a condenação, Eduardo articulou sanções dos Estados Unidos contra autoridades brasileiras para influenciar o julgamento do seu pai, Jair Bolsonaro, no STF, em que o ex-presidente foi condenado por comandar uma tentativa de golpe de Estado. Moraes também determinou providências para que Eduardo Bolsonaro perca o cargo de escrivão da Polícia Federal. O ministro do STF também declarou a suspensão dos direitos políticos do ex-deputado enquanto durar a condenação e de cancelar seus passaportes emitidos no Brasil. Eduardo Bolsonaro não apresentou defesa no processo e foi representado pela Defensoria Pública. Ele fugiu para os Estados Unidos em 2025, onde atuou pelas sanções contra o Brasil. Eduardo ainda perdeu seu mandato de parlamentar por faltar às sessões na Câmara dos Deputados. Da Rádio Nacional em Brasília, Gésio Passos.
2: O secretário de Defesa dos Estados Unidos, Pete Hegseth, afirmou que a execução do ex-major Nidal Hassan, prevista para dezembro, será pública e transmitida ao vivo. Hassan foi condenado por matar 13 pessoas em um ataque a tiros na base militar de Fort Hood, no Texas, em 2009. Na época, ele trabalhava como psiquiatra do Exército. O ataque aconteceu dentro de um prédio onde soldados aguardavam exames e vacinas antes de serem enviados para o exterior.
3: A execução está marcada para o dia 3 de dezembro e deve ser feita por um pelotão de fuzilamento. Se acontecer, será a primeira execução de um militar americano em mais de 60 anos. Mas ainda existe um caminho judicial pela frente. Segundo um advogado que acompanha casos de pena de morte, Hassan ainda pode recorrer à justiça para tentar rever a condenação. Isso pode acabar adiando a execução. O advogado também questionou a proposta de transmitir tudo ao vivo. Segundo ele, não existe precedente moderno nos Estados Unidos para uma execução pública desse tipo.
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3: E para quem já está de olho no tempo, vem a previsão. Bom dia, Regiane.
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8: Oi, Mônica, oi, Gabi, bom dia aos ouvintes da Conecta. Feriado prolongado vai ter aquele jeitão típico de primavera em boa parte do Brasil, viu? Temperaturas mais altas, momentos de sol e aquelas pancadas de chuva que costumam aparecer a partir da tarde. Em São Paulo, a chuva pode dar as caras todos os dias do fim de semana. A previsão é de pancadas rápidas e isoladas, mas atenção, em alguns pontos elas podem vir com bastante intensidade. E vamos conferir como fica o tempo. Em São José do Rio Pardo, o sol aparece entre muitas nuvens durante a tarde e à noite podem ocorrer pancadas de chuva. As temperaturas ficam entre 20 e 32 graus. Em Marília, o dia também começa com sol e muitas nuvens. A chuva pode aparecer em forma de pancadas à tarde e à noite, com os termômetros variando entre 22 e 32 graus. E olhando para o final de semana, Leme terá sábado e domingo com sol entre muitas nuvens e possibilidade de pancadas de chuva à tarde e à noite. Já em Campinas e Sumaré, a previsão também indica chuva em forma de pancadas à tarde e à noite, tanto no sábado quanto no domingo. As temperaturas ficam entre 20 e 35 graus. Regiane Toselli para o Jornal Manhã Conecta.
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2: Agora 7:28 e você confere notícias da sua região.
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2: O caso da morte do adolescente Jordi Moura Silva, de 15 anos, em Campinas, avançou mais uma etapa na justiça. E quem dá os detalhes é Baltazar Júnior.
9: A juíza responsável determinou que as partes indiquem as testemunhas que serão ouvidas no tribunal do júri. Depois dessa fase, a data do julgamento poderá ser marcada. O guarda municipal, Claudino Gonçalves, é acusado de ter feito os disparos que atingiram Jordi e o irmão dele em abril de 2020. Ele responde ao processo em liberdade e foi denunciado por homicídio qualificado e tentativa de homicídio. O crime aconteceu durante uma abordagem da Guarda Municipal a um grupo de motociclistas. Na época, a corporação afirmou que os agentes foram recebidos a tiros. Já testemunhas apresentaram uma versão diferente. A acusação sustenta que as provas indicam que Jordi não estava armado. Agora, a defesa tem 5 dias para indicar as testemunhas. Depois disso, caberá à justiça definir a data do julgamento. De Campinas, Baltazar Júnior.
3: A Prefeitura de Marília recorreu ao Supremo Tribunal Federal e ao Supremo Tribunal de Justiça para tentar reverter uma decisão do Tribunal de Justiça de São Paulo que permitiu os comerciantes cobrar pelas sacolas e retirou a obrigação de oferecê-las gratuitamente. Gisele Viquim.
10: Os recursos foram apresentados em agosto e neste momento o processo aguarda a resposta da parte contrária. Ainda há uma decisão dos tribunais superiores. A disputa envolve uma lei municipal que prevê a distribuição gratuita de embalagens alternativas e proíbe a venda das sacolas recicladas. O TJSP, porém, entendeu que a obrigação de fornecer as embalagens sem custo interfere na atividade econômica dos comerciantes. E seguindo o entendimento já adotado pelo STF, em outro caso, afastou essa exigência para os estabelecimentos representados pelo sindicato que entrou com a ação. Agora, a prefeitura tenta reverter esse entendimento. Até que o STF ou o STJ tomem uma nova decisão, continua valendo o entendimento do TJSP para os comerciantes abrangidos pelo processo. Eles podem cobrar pelas embalagens. Da Conecta em Marília, Gisele Vequim.
11: 3 ações da Polícia Militar terminaram com prisões em Mogi Guaçu, Mogi Mirim e Itapira. As informações com Joey Welsh.
12: Em Mogi Guaçu, os policiais localizaram um homem que estava evadido do sistema prisional, onde cumpria pena por roubo. Ele foi encontrado perto do Jardim Imperial e levado para a Central de Polícia Judiciária. Já em Mogi Mirim, a PM cumpriu um mandado de prisão por furto. O homem, que ainda tinha 2 anos e 8 meses de pena para cumprir, foi encontrado no Parque das Laranjeiras. Em Itapira, outro procurado pela justiça foi localizado na Vila Isaura. Segundo a polícia, havia mandado contra ele por roubo e tráfico de drogas. Os 3 foram encaminhados à Polícia Judiciária. Da Conecta, em Mogi Guaçu, Joy Welsh.
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11: A seguir, juiz é encontrado morto e carbonizado no interior de São Paulo.
3: Escritora canadense leva o Nobel de Literatura.
11: Agora 7:32.
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1: O tema de hoje é bronzeamento artificial. O Brasil foi o primeiro país do mundo a tomar medidas restritivas quanto ao bronzeamento artificial para fins estéticos, sendo proibido desde 2009 após uma resolução da Anvisa. A prática de bronzeamento artificial antes dos 35 anos de idade aumenta em 75% o risco de câncer de pele, além de acelerar o envelhecimento precoce e provocar outras dermatoses. Não faça bronzeamento artificial e previna-se contra o câncer de pele. Eu sou doutora Raquel Keller, dermatologista, CRM 87178, professora da Faculdade São Leopoldo Mandique.
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4: O juiz Gustavo de Castro Campos, de 45 anos, no Tribunal de Justiça de São Paulo, foi encontrado morto dentro do próprio carro que estava pegando fogo numa estrada rural de São João da Boa Vista, no interior de São Paulo. Quem encontrou o carro foram trabalhadores rurais. Eles tentaram apagar a chama jogando terra com uma retroescavadeira. Quando os bombeiros conseguiram controlar o incêndio, encontraram o corpo do juiz no banco do motorista, parcialmente carbonizado.
5: A identificação foi feita pela carteira de habilitação e por uma tatuagem. Na primeira perícia, não foram encontrados sinais aparentes de violência, nem ferimentos causados por arma de fogo ou arma branca. A aliança e os documentos do juiz também estavam dentro do carro. Um detalhe chamou atenção. Os peritos encontraram um galão com um cheiro forte de gasolina perto dos pedais do motorista.
4: A Polícia Civil está tratando o caso como morte suspeita e, por enquanto, nenhuma possibilidade foi descartada. Os investigadores vão analisar imagens que possam mostrar o trajeto do carro e também ouvir testemunhas e pessoas próximas ao juiz. Gustavo de Campos Castro era titular da segunda vara da comarca de Mococa.
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5: O dólar fechou em alta de 0,27% nesta quinta-feira, cotado a R$ 5,02. Os investidores acompanharam a disparada do petróleo após notícias de que o governo Trump pode realizar novos ataques ao Irã. Além disso, dados do mercado de trabalho dos Estados Unidos e sinais sobre o futuro dos juros no país ficaram no radar. No Brasil, o foco seguiu no cenário eleitoral. A possibilidade de uma escalada do conflito do Oriente Médio voltou a pressionar os preços do petróleo nesta quinta-feira, beneficiando as ações da Petrobras. Novos ataques a petroleiros no Estreito de Hormuz ampliaram os temores sobre os impactos da guerra nos preços globais de energia. O euro também subiu 0,44% e começa a sexta-feira valendo R$ 5,63. Já o Ibovespa avançou 0,94%, marcando 206.220 pontos.
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4: Os registros de violência contra a mulher feitos pela internet cresceram 11% entre janeiro e agosto deste ano em São Paulo. Foram mais de 44 mil boletins de ocorrência registrados pela Delegacia de Defesa da Mulher Online. No mesmo período do ano passado, foram cerca de 40 mil registros. Esse aumento acontece ao mesmo tempo em que o Estado amplia o atendimento virtual. As salas DDM 24 horas, instaladas dentro de delegacias comuns e conectadas por videoconferência a policiais especializados, passaram de 62 em 2023 para 235 neste ano.
5: Com esse sistema, mulheres podem ter acesso a atendimento especializado também durante a noite, nos fins de semana e feriados, mesmo em cidades que não contam com uma delegacia da mulher presencial. E os números da violência contra a mulher continuam chamando a atenção. Em 2025, São Paulo registrou o maior número de feminicídios em um único ano, desde o início da série histórica em 2018. Foram 270 casos entre janeiro e dezembro. Na prática, isso significa que, em média, uma mulher foi assassinada a cada 32 horas no estado.
4: Tem prazo correndo para quem entrou automaticamente no Enem 2026 escolher o idioma da prova. Até o dia 18, dá para optar por inglês ou espanhol. Quem não fizer a escolha, ficará com inglês.
5: Os estudantes inscritos automaticamente no Enem têm até o dia 18 de outubro, domingo da semana que vem, para escolher a língua estrangeira da prova, inglês ou espanhol. Para isso, basta acessar a página do participante do Enem na internet e indicar a opção de preferência. O candidato que não fizer a escolha dentro do prazo terá de fazer a prova de inglês e não será possível alterar, segundo o INEP, Instituto Nacional de Estudos e Pesquisas Educacionais Anísio Teixeira, responsável pelo exame. E quem são esses candidatos? Essa é uma novidade do Enem 2026. Todos os alunos que estão concluindo o ensino médio na educação pública foram inscritos automaticamente no exame. O objetivo dessa medida, segundo o Ministério da Educação, é aumentar a participação dos estudantes para uso do exame no sistema de avaliação da educação básica. Com essa novidade, o INEP vai aumentar o número de locais de aplicação das provas. Serão cerca de 10 mil escolas a mais. As provas do Enem 2026 serão aplicadas nos dias 8 e 15 de novembro. Lembrando que as notas do Enem podem ser usadas para acesso ao SISU, Sistema de Seleção Unificada, e ao ProUni, Programa Universidade para Todos. Além disso, os estudantes podem utilizar a nota em processos seletivos relacionados ao FIES, Fundo de Financiamento Estudantil. Da Rádio Nacional no Rio de Janeiro, Priscila Terezo.
2: O Nobel de Literatura deste ano vai para uma escritora canadense que foi reconhecida por uma produção que mistura diferentes estilos e chama atenção pela criatividade e pela forma pouco convencional de escrever.
3: A Academia Sueca anunciou nesta quinta-feira o nome da vencedora do Prêmio Nobel de Literatura 2026. O prêmio foi para a escritora canadense Anne Carson pela obra ousada e inventiva em diálogo com a tradição e que criou novas formas para a literatura. A obra mais popular de Anne Carson, considerada sua obra-prima, se chama Autobiografia do Vermelho, um romance em versos, uma reinvenção de um mito grego, uma história de amor na América do Norte, misturando poesia, narrativa e ensaio. Carson é a segunda escritora canadense que leva o Nobel de Literatura. Ela nasceu em Toronto em 1950 e também é tradutora do grego e deu aula em diversas universidades. De acordo com o presidente do Comitê do Nobel, a escritora Anne Carson desafia convenções e regras e é um expoente da literatura mundial desde a década de 90. Em 2010, por exemplo, no livro Nox, ela concebeu uma obra tanto plástica quanto literária, um epitáfio para o falecido irmão e que foi impresso em uma única longa folha dobrada em estilo sanfona, na forma de uma caixa, com fotografias, cartas, desenhos, anotações, em meios aos textos. Entre as publicações mais recentes, a escritora canadense explora cadernos independentes que podem ser lidos em qualquer ordem e explora também a mistura de texto escrito com teatro e performance. Como tradutora, Anne Carson recriou a obra de diversos poetas e dramaturgos gregos antigos. Como ensaísta, ela aproxima escritores modernos e clássicos. A cerimônia de entrega da medalha e do prêmio de cerca de 6 milhões de reais será no dia 10 de dezembro em Estocolmo, na Suécia. Da Rádio Nacional em São Luís, Gabriel Correa.
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2: Agora 7:42, você confere mais notícias regionais.
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2: Ribeirão Preto se prepara para a 55ª Romaria de Nossa Senhora Aparecida, que acontece na próxima segunda-feira, dia 12 de outubro, feriado em que os católicos celebram a padroeira do Brasil. A expectativa é reunir cerca de 50 mil pessoas. E quem fala mais sobre isso é Flávio Paradella.
6: A concentração começa às 5 da manhã no estacionamento da Câmara Municipal. A saída está marcada para 6 horas, com destino à paróquia Senhor Bom Jesus do Bonfim, em Bonfim Paulista. Os romeiros vão percorrer cerca de 12 quilômetros pela chamada Via do Rosário. Durante o caminho, estão previstos momentos de oração e cânticos, além de pontos de apoio e distribuição de água. A chegada deve acontecer por volta das 10 da manhã, quando será realizada uma missa campal na praça em frente à paróquia. E quem precisar voltar de Bonfim Paulista para Ribeirão Preto vai contar com uma linha especial de ônibus. A Romaria acontece desde 1969 e, ao longo dos anos, virou uma das tradições religiosas mais importantes da cidade. Em 2016, O evento foi reconhecido como Patrimônio Cultural, Histórico e Imaterial de Ribeirão Preto. Da Conecta Ribeirão Preto, Flávio Paradela.
4: A cidade de Cravinhos vai receber um investimento de R$32 milhões para a construção de uma nova fábrica de medicamentos veterinários injetáveis. Quem fala sobre isso é Renato Raifai.
7: A unidade está sendo construída às margens da rodovia Anhanguera, dentro do Parque Industrial da Noxon Saúde Animal. A obra já começou e a nova fábrica terá mais de 1.500 metros quadrados. A previsão é que ela entre em funcionamento no segundo semestre de 2028. E o espaço vai aumentar bastante a produção da empresa. Com a nova estrutura, a quantidade de medicamentos injetáveis fabricados hoje deve ser quadruplicada. A Noxon atualmente tem cerca de 240 funcionários e produz 36 tipos de medicamentos para animais. Além de atender o mercado brasileiro, a empresa também exporta para países da América Latina e da África. Com a nova fábrica, a expectativa é ampliar a produção e também a fabricação de medicamentos para outras empresas do setor. Da Conecta em Porto Ferreira, Renato Raifai.
2: E no Dia das Crianças tem uma programação especial para quem gosta de arte. E claro, de uma boa dose de humor em Piracicaba. E quem conta pra gente é a Aline Crispim.
8: Na segunda-feira, dia 12, acontece a premiação do 24º Salãozinho de Humor. A cerimônia começa às 3 horas da tarde no Anfiteatro Enfio, no Parque Engenho Central, e a entrada é gratuita. A premiação é dividida em duas faixas etárias: crianças de 7 a 10 anos e adolescentes de 11 a 14. Os três primeiros colocados de cada categoria ganham troféus e prêmios. O primeiro leva um tablet, o segundo uma mesa digitalizadora e o terceiro um kit de desenho. Neste ano, o Salãozinho recebeu mais de 2.200 trabalhos de estudantes de 24 cidades brasileiras. E quem não conseguir ir à premiação ainda pode conferir a exposição. Os trabalhos ficam em cartaz até o dia 1º de novembro, no Armazém 14 do Parque Engenho Central. A visitação é de graça. Da Conecta em Araras, Aline Crispim.
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2: No próximo bloco, o Ministério da Saúde se mobiliza contra o sarampo após anúncio de casos nos Estados Unidos.
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2: Agora é 7h46.
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12: A fotografia, devo concordar com alguns povos orientais, parece roubar a alma do modelo em seu ato. Só não levo tão a fundo porque acredito que apenas a tomamos de empréstimo, a alma. O problema, às vezes, é que devolvemos empobrecida, ora pela ganância noticiosa dos jornais, ora pelos olhares viciados da sociedade que rotulam uma imagem como se fosse toda uma história, o que nem sempre é verdade. Muitas vezes é apenas um pequeno fragmento do todo. Mas muitas vezes, ao contrário disso, a foto retorna enriquecida por uma estética, no mínimo, geometricamente correta. Ela te faz tocar aquela pessoa intocável, te faz sentir aquilo aquilo que você não teve tempo de apreciar, te aproxima daquilo que tem até medo de diminuir a distância. Tudo é linguagem, e no meio de tudo, todas as línguas são faladas e entendidas. O que coloca essa arte como uma língua tão vasta quanto divino, e polissêmica, ou seja, capaz de ter vários sentidos e, por conta disso, apropriada para atingir o coração como a visão de um grande amor, como nascer de um filho, como a sensação do primeiro beijo. A fotografia é muito mais que um clique. É uma poesia que ilumina a história. Tchau, gente. Abraço.
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2: O sarampo pode voltar a aparecer por aqui e o Ministério da Saúde quer evitar que isso aconteça.
3: Com o avanço do sarampo nos Estados Unidos e em países da América Latina, o Ministério da Saúde reforçou o alerta para o risco do vírus se espalhar no Brasil. Atualmente, o país não tem casos de transmissão da doença dentro do território. Os Estados Unidos registram hoje o maior número de casos de sarampo em mais de 35 anos, segundo o Centro de Controle e Prevenção de Doenças. A doença se espalha justamente entre aqueles que não tomam vacina, mais de 90% dos casos. A Organização Pan-Americana da Saúde alerta que a ONU de sarampo já está presente também em países como Peru, Guatemala, México e Canadá. No Brasil, o cenário ainda é outro. Até a semana passada, foram registrados 52 casos, todos importados. O estado de São Paulo concentra 41 deles. Também há registros no Rio de Janeiro e no Amazonas. Apesar do aumento, por enquanto, o país continua livre da circulação dessa doença. Vale lembrar que em 2019, o Brasil registrou mais de 20 mil casos de sarampo e perdeu a certificação de eliminação do vírus. Desde 2023, o número de crianças não vacinadas caiu 86%, segundo a Organização Mundial da Saúde. No ano seguinte, o Brasil deixou a lista dos 20 países com maior número de crianças não imunizadas e recuperou o certificado de país livre do sarampo. Neste ano, aconteceram 4 grandes mobilizações para vacinação. Mais de 3 milhões e 800 mil doses foram aplicadas em São Paulo e 192 mil no Amazonas. As ações também na fronteira com Colômbia e Peru incluem busca ativa e investigação de casos suspeitos, coleta de amostras e identificação dos contatos. A estratégia inclui a chamada dose zero para bebês a partir de 6 meses. A dose é chamada zero porque não conta no calendário. Depois, a criança tem que tomar as doses de rotina previstas a partir dos 12 meses de idade. A vacinação oferecida de graça pelo SUS é a principal forma de prevenir a volta do sarampo ao país. Da Rádio Nacional em São Luís, Gabriel Correa.
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2: Hoje nós vamos falar sobre a prevenção com próteses parciais removíveis, as conhecidas pontes móveis. Essas próteses possuem encaixes que seguram nos dentes e, para promover uma higienização eficiente, é necessário remover a prótese para que ela seja escovada separadamente dos dentes. Para a higienização da prótese, é necessário escovar tanto a superfície externa como interna com o auxílio de escovas específicas para prótese. E no caso dos dentes, são usados, além da escova convencional, também o uso do fio dental entre os dentes para promover uma correta higiene. Ficou com dúvida? Consulte o seu dentista. Eu sou a professora Almenara Silva, CRO 28393, professora da São Leopoldo Mandique.
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15: Bom dia, amigos. Foi mesmo uma quinta-feira de grandes jogos pelo Brasileirão. Na Vila Belmiro, o Santos chegou a estar perdendo por 2-0 para o Flamengo, mas buscou um empate com 2 gols, adivinha de quem? Neymar, e voltou com tudo. Entrou no intervalo, fez os 2 cobrando pênaltis com muita frieza. 2-2, resultado bom para o Palmeiras, que jogou bem no Nubank Park, finalizou muito, meteu 3 bolas na trave do Bahia, mas só uma entrou, numa cabeçada de Flaco Lopes. E foi só, mas o suficiente para o Verdão, agora com 60 pontos, colar no líder Flamengo, que tem 61. E o Fluminense tá de boa, ganhou mais uma e foi de goleada 4-0 no Coritiba com 3 gols de Savarino. O tricolor carioca com 51 pontos é o terceiro colocado. E no duelo dos Atléticos Paranaense e Mineiro, o empate em 2-2 não foi bom para o Furacão, que caiu da terceira para a quarta colocação. Agora, vamos aos jogos do fim de semana. Sábado, Vasco e Remo e São Paulo e Vitória. E pela tabela, tudo para ser um domingo daqueles. Teremos Atlético Mineiro e Santos, o Fla-Flu no Rio, Palmeiras e Corinthians no Nubank Park, Grêmio e Internacional, tradicional Grenal e mais Bahia em Mirassol. Dá para imaginar como vai ser o derby Palmeiras e Corinthians na casa palmeirense? Um na briga pela liderança e o outro lutando para não entrar na zona de rebaixamento, sem falar na velha rivalidade. E no Rio, então? Flamengo querendo se manter na ponta e o Fluminense buscando mais 3 pontinhos para continuar incomodando os 2 primeiros colocados. Ah, e sábado teremos também amistoso das mulheres do Brasil. A seleção feminina joga simplesmente com a Argentina no Beira-Rio, em Porto Alegre, às 16h30. Tem rivalidade no feminino também, e como tem. A 17ª etapa da temporada 2026 da Fórmula 1 já está rolando no circuito de Marina Bay, em Singapura. Corrida noturna, hein? O evento deste fim de semana terá corrida sprint. Daqui a pouco, às 9h30, tem a classificação da sprint, que será às 6h do sábado. Às 10h, classificação para a prova principal, que terá largada no domingo, às 9h. Tenham todos um bom dia. Segunda-feira não tem jornal, estaremos de folga, voltaremos na terça-feira. Aproveitem bem o feriadão.
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16: E aí, já sabe o que vai fazer no final de semana? Se ainda não, a Regiane Toselli tem algumas dicas para você na Agenda Cultural.
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17: Bom dia, vamos lá se programar para o nosso final de semana. E se você gosta de comer bem, eu começo com uma novidade deliciosa. A Campinas Restaurante Week começou e vai até 8 de novembro, reunindo mais de 35 restaurantes de Campinas e região. O tema desta edição é Brasil de Norte a Sul, com menus completos, entrada, prato principal e sobremesa, inspirados nos sabores das 5 regiões do país. E o melhor, os preços começam em R$59,90 no almoço. Tem opções para diferentes gostos e bolsos e ainda dá para contribuir com o projeto Bonecas, acrescentando R$2 ao valor do menu. Então já sabe, é uma boa desculpa para chamar alguém, escolher um restaurante e fazer uma viagem pelo Brasil sem sair da mesa. E para quem gosta de teatro, tem uma dica especial em São Paulo e já tá entrando na reta final, viu? Meu Filho é um Musical está em cartaz no Teatro Renault até este domingo, dia 11, contando a história de Paulo Gustavo de um jeito emocionante e divertido. O espetáculo acompanha a trajetória do humorista desde a infância em Niterói até o sucesso nacional, passando por momentos marcantes da carreira e pelo fenômeno Minha Mãe é uma Peça. No palco, João Pedro Chazeliov e Pierre Baitelli se alternam no papel de Paulo Gustavo, enquanto Estela Maria Rodrigues interpreta a dona Déia Lúcia, mãe do artista. E ela ainda faz participações especiais em algumas sessões, viu? Os ingressos custam a partir de R$25. pra quem curte música brasileira, tem uma outra dica em São Paulo. Gil, Andar com Fé, o musical, está em cartaz no Teatro Santander e transforma a vida e a obra de Gilberto Gil em uma grande viagem pelo Brasil. Com texto de Nilton Moreno e direção de Miguel Falabella, o espetáculo passeia por diferentes momentos da trajetória de Gil, começando pelo exílio em Londres e passando por lugares e encontros que marcaram a sua trajetória. E claro, não faltam músicas que todo

As sessões vão até esse domingo com ingressos entre R$25 e R$400. Fã de Zion Malik já pode preparar o coração, viu? O cantor britânico desembarca em São Paulo neste sábado, dia 10, para fazer seu primeiro show solo no Brasil. A apresentação acontece no Nubank Park com a turnê Conical Tour. Zion já esteve por aqui em 2014, mas ainda fazia parte do One Direction. Agora ele volta sozinho e com uma nova fase da carreira. Os portões abrem às 16h e antes do cantor tem o show da paranaense Giana. A apresentação começa às 20h. Ainda tem ingressos à venda pelo site da Ticketmaster.

Quarta-feira, dia 13, é a vez de Robin Williams subir ao palco do Nubank Park para uma apresentação única no Brasil. Depois de 20 anos longe dos palcos brasileiros, ele volta com a Bridgetop 2026 Tour, turnê que acompanha o álbum Bridgetop lançado neste ano. Os portões abrem às 5 da tarde e o show está marcado para começar às 9 da noite. E atenção, os últimos ingressos ainda estão disponíveis pela Eventim. Por hoje, tô ficando por aqui. Aproveite seu final de semana. Até mais.

0: 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Direção de jornalismo, Jaqueline Bonum.
1: Oito horas e um minuto.
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3: Hoje vamos falar de uma pergunta muito frequente nos nossos consultórios e cursos. Quanto tempo dura um implante? O implante é consistido de duas etapas, uma parte cirúrgica, onde a gente faz a colocação do implante, do pino, dentro da parte óssea do paciente, e depois uma fase protética, onde a gente faz o dente propriamente dito, ou seja, aquela coroa que vai ser a anatomia do dente. A parte cirúrgica, quando o paciente faz os seus controles, a prevenção, a manutenção, que ocorre 3 vezes ao ano, ele tende a não ter problemas mais na parte cirúrgica. A parte protética ocorre desgastes, como nossos dentes também ocorrem desgastes. E, em média, tem que ser reavaliada a cada 10 anos. Eu sou Eduardo Santini, professor da São Leopoldo Mandique, CRO 62668.
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7: Você está sintonizado na Conecta FM, eu sou a Gisele Vequim e nessa manhã de sexta-feira eu te acompanho até o meio-dia com músicas que marcaram a nossa vida. No Start Conecta, Celine Dion, I'm Alive.

0: Unicorn, da Natalie Imbruglia. Sucesso atrás de sucesso na Conecta. Bom dia pra você.
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0: A melhor programação do seu dial. Start Conecta, Mark Medlock, Now or Never.

0: Colby Kayla, Here Comes the Sun. Que versão bonita, sucesso de todos os tempos, você ouve aqui.
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0: Seguimos ao vivo com o Start Conecta. Shabuzi, good news. Excelente manhã pra você.

0: A gente curtiu Sia, Cheap Thrills, também Simple Red, The Right Thing, fechando a primeira hora de sucesso atrás de sucesso no Start Conecta.
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2: Diana Ross Supremes, pedindo para que se pare em nome do amor. Stop in the name of love.

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2: 9:01.
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11: 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Nexus.

0: I Love the Nightlife, da Alicia Bridges. Música de qualidade no seu rádio. Agora a gente vai receber informações com o nosso jornalismo direto da redação. Gabriela Rando, seja bem-vinda.
1: Olá, Gisele, bom dia. O Ministério da Educação vai acionar a área de combate a crimes cibernéticos da Polícia Federal após denúncias de ameaças a universidades federais. A medida busca investigar mensagens publicadas em redes sociais e aplicativos que falam incendiar instituições e agredir estudantes. Entre os casos estão a Universidade Federal de Pernambuco, que teve um prédio atingido por um incêndio de grandes proporções, e a Universidade Federal Fluminense, que também denunciou ameaças. Segundo o ministro da Educação, Leonardo Barchini, a preocupação de que a violência aumente. E já eu volto com mais informações.
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0: Uma uma excelente manhã para você, para todos nós. No Start Conecta, tá chegando o som da Rebecca Ferguson, Backtrack.

Você tá curtindo o Start Conecta. Se você gosta de lendas brasileiras ou quer saber mais sobre as histórias da nossa cultura, essa dica é para você. Lendas Brasileiras chega ao Teatro Municipal de São Paulo com 5 personagens do nosso folclore em um espetáculo que mistura dança, teatro, música, ao vivo e contação de história. O espetáculo ainda tem participação do Balé da Cidade de São Paulo e da Orquestra Experimental de Repertório. As apresentações são agora, ó, dia 11 e 12 de outubro, às 11 da manhã e também às 15 horas. E os ingressos já estão à venda em teatromunicipal.org.br. Por aqui, a gente segue com música de qualidade. R.E.M., Losing My Religion.

0: Paul McCartney, Ringo Starr, Home to Us. O melhor do som você ouve aqui na Conecta FM.
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2: A partir desta sexta-feira, o projeto CCZ Mais Perto de Você vai percorrer diferentes bairros de Porto Ferreira para levar serviços e orientações sobre cuidados com cães e gatos. A ação vai oferecer informações sobre vacinação antirrábica e vermífugos, além de fazer inscrições para castração gratuita. A primeira ação será na sexta, das 8 horas e 30 ao meio-dia, na USF Augusto Pironde, no Cristo Redentor.

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7: Tô de volta ao vivo com a programação mais gostosa da sua manhã, Pilot.

0: Ouvimos Our Song da Anne Marie, também Clean Bandit, Rather Be, sequência de qualidade no Start Conecta.
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3: 10 horas. Bom dia.
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11: Que delícia ter você por aqui, curtindo o Start Conecta comigo, Gisele Vequim. Sempre um prazer conversar com você pelas nossas redes sociais, arroba Conecta FM. Manda sua mensagem e aumenta o volume. Mike Fleetwood.

0: Gilberto Gil, Drão, música de qualidade aqui no Start Conecta. E agora, quem tá chegando mais uma vez, trazendo notícias do Brasil e do mundo, é a Gabriela Rando. É com você, Gabi.
1: Olá, Gisele, estou de volta. A Fiocruz alerta para o aumento de casos de síndrome respiratória aguda grave associados ao rinovírus e ao metapneumovírus, além de sinais de crescimento de infecções por Covid-19 no país. O boletim também aponta uma retomada leve dos casos graves em crianças e adolescentes de 2 a 14 anos. Diante desse cenário, a orientação é que os grupos prioritários mantenham a vacinação em dia. Para gestantes, a recomendação inclui também a vacina contra o vírus sincicial respiratório, que pode proteger os bebês contra formas graves da doença. E logo mais eu trago outras informações.
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0: Você tá em ótima companhia com o Start Conecta. Bora curtir comigo? Maxi Priest, Wild World.

0: What You Want, Do For Love, do Go West. 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
0: Vamos juntos curtindo o que há de melhor em música na Conecta FM. Kelly Clarkson, Stronger.

0: Coldplay na Conecta FM, música boa no seu dial. E eu tenho uma dica pra você, hein? O Sepultura, a maior banda brasileira de heavy metal, tá perto de se despedir dos palcos. Mas antes, um último show. A banda preparou uma apresentação especial em São Paulo, que acontece no dia 5 de novembro no Cine Joia. A apresentação faz parte da turnê de despedida e vai ser realizada num espaço mais íntimo, com capacidade para cerca de 1000 pessoas. Para não perder o show, basta você acessar o site shotgun.live e garantir o seu ingresso. Eu já fui num show intimista desse e é maravilhoso. Aproveita.
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2: O vôlei Renata Campinas e o Suzano venceram os jogos de ida da fase semifinal do estadual, batendo Itaquá e São José quarta-feira passada. Se voltarem a vencer amanhã, as duas equipes farão a grande final do campeonato. O vôlei Campinas joga com o Itaquá no ginásio do Taquaral às 18h30. Mais cedo, às 16h30, em São José dos Campos, São José e Suzano na outra semi.
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3: Santa Rita do Passa Quatro terá uma caminhada em comemoração ao mês das pessoas idosas. O evento será no próximo sábado, dia 17, a partir das 8 horas, com concentração no Ginásio Municipal de Esportes Celso Sintoni. As inscrições são gratuitas e devem ser feitas presencialmente no CRAS, no Jardim Boa Vista 3, no Departamento Municipal de Assistência Social ou com os professores do programa Esporte e Cidadania.

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5: Estamos ao vivo na Conecta FM. Você continua mandando mensagem no arroba Conecta FM porque a gente faz essa programação deliciosa juntos. Aumenta o volume. James Taylor.

0: Trevor Horn, Stepping Out com Seal, sucesso atrás de sucesso. E vamos receber mais uma vez informações com o nosso jornalismo, Gabriela Rando, bem-vinda, bom dia para você.
1: Olá Gisele, voltei com mais notícia. Os estudantes que vão fazer o Enem terão mais opções gratuitas para a reta final de preparação. O Ministério da Educação vai atualizar o aplicativo MEC Enem na próxima terça-feira, dia 13, com novas questões, provas e simulados. A ferramenta também oferece correção automática de redações, materiais de reforço e um assistente virtual com inteligência artificial. Neste ano, o Enem será aplicado nos dias 8 e 15 de novembro, com mais de 5 milhões de inscritos. As notas podem ser usadas para concorrer a vagas em universidades públicas e privadas no Brasil e também em instituições no exterior. Gisele, eu fico por aqui, mas a qualquer momento eu volto com outras informações direto da nossa redação. E quem quiser também pode acessar as redes sociais da Conecta FM.
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4: A playlist mais gostosa da sua manhã, Start Conecta, The Doobie Brothers. Listen to the music.

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5: Estamos no Start Conecta. Uma linda manhã pra você. Sixpence None the Richer.

0: Shape of You do Ed Sheeran, fechando essa manhã maravilhosa. Passou rápido, que delícia. Obrigada pela companhia. Eu tô indo embora. Quem chega é a Joy Welch e o Playlist Conecta. Aproveita seu final de semana. Tchau, tchau.
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2: 11:57.
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1: Se sextou por aqui, também sextou por aí. Hoje, 9 de outubro de 2026, essa sexta-feira que a gente vai passar a tarde junto aqui no Playlist Conecta, direto da melhor. Conecta FM, a rádio dos melhores ouvintes. Eu sou a Joy Welch, a gente permanece curtindo uma playlist maravilhosa de músicas nacionais, internacionais e de todos os tempos. E olha só, já começamos com Diva por aqui, hein? Set Fire to the Rain, Adele.

0: Você ouviu o som de Harry Styles com Golden, Djavan ao vivo, Acelerou e ainda Gilbert O'Sullivan, What's in a Kiss. Na Conecta FM, sempre 24 horas no ar com música de primeira pra você.
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0: Você que está chegando por aqui agora no Playlist Conecta, eu sou a Joy Welch, a gente segue junto até as 4, ouvindo sucesso atrás de sucesso. Nate James, Give Me The Night.

0: Você ouviu comigo o som de Snow Patrol, Open Your Eyes. E ainda Bill Withers, Something That Turns You On. E Glenn Frey, You Belong to the City. Na Conecta FM, a rádio dos melhores ouvintes.
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3: Quatrocentos novos pacientes de Porto Ferreira vão receber próteses dentárias pelo SUS por meio do programa Brasil Sorridente. Os atendimentos serão feitos no Centro Odontológico Dr. Eduardo Ramos Ribeiro da Silva ao longo dos próximos 12 meses. O serviço é destinado a pessoas que precisam de próteses para recuperar funções como comer e falar. Para ter acesso, o paciente precisa ser encaminhado por um dentista da Rede Municipal de Atenção Primária.
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0: 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Você chegou por aqui na Conecta FM, já deu de cara comigo, Joy Welch, no playlist Conecta. Seguimos até as quatro com sucesso atrás de sucesso. Michael McDonald, Baby I Need Your Loving.

0: fechando a primeira parte do playlist Conecta ao som de The Weeknd junto com Daft Punk, Starboy, teve M People com o Dance anos 90 de Moving On Up e Ed Mota Colombina, que você cantou junto. E atenção que agora tá chegando o flashback, não sai daí que eu já volto.
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2: Lá de trás no tempo, hein? Da década de 60, Rolling Stones, Under My Thumb.

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1: Uma hora e dois minutos.
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0: 18, oito.
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15: Seja bem-vindo à Conecta FM, esta que é a rádio que sempre toca tudo que o seu coração mais ama. Eu sou a Joy Welch, este é o playlist Conecta e até às 4 a gente tem muita coisa boa para ouvir. Mackenzie Thomas, You Can't Hurry Love.

0: Você ouviu o som de Guilherme Arantes com Cheia de Charme, década de 80. E agora eu chamo a Gabriela Rando para abrir aqui as notícias do Brasil e do mundo. E a gente sempre vai estar muito bem informado, você já sabe, né? Gabriela Rando, é com você. Boa tarde.
1: Olá, Joey. Boa tarde. O Comitê Norueguês do Nobel concedeu nesta sexta-feira o Prêmio Nobel da Paz de 2026 a jurista sul-africana Navi Pillay, de 85 anos, em reconhecimento aos seus esforços para promover a paz e o direito internacional. O anúncio em Oslo destacou a atuação de Navi na construção de uma ordem jurídica global mais abrangente, apontando que o sistema de direito internacional está sob enorme pressão e que uma mudança em direção à política de poder vem ocorrendo em detrimento do respeito global pela lei e pela justiça. Analistas apontavam que o processo de escolha do Nobel da Paz deste ano já estava marcado pela influência do presidente americano Donald Trump. E já já eu volto com mais informações.
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0: Swing Out Sister, Lala Means I Love You. Canta comigo.

0: Você ouviu Out of Touch de Daryl Hall e Joe Otis. Teve ainda Rock Set com Fading Like a Flower e John Mayer. Last Train Home. Na Conecta FM, direto do playlist Conecta. Eu já volto. 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
0: E voltando do intervalo, a gente só escuta música bacana por aqui. Chegando Chaperone, Pink Pony Club, no playlist Conecta.

0: Fechando mais um bloco com música boa, Friday I'm in Love, versão acústica do The Cure. Teve ainda Man I Feel Like a Woman com Shania Twain e Shape of My Heart, Backstreet Boys. E você já tá cansado de saber que a gente vai, mas volta, não sai daí.
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3: 2:01.
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6: A rotatória do bairro Santa Cruz em Descalvado foi interditada para o início das obras de construção de uma nova rotatória. Os serviços devem mudar o trânsito na região durante a execução dos trabalhos. A prefeitura orienta os motoristas a redobrarem a atenção, respeitarem a sinalização e, sempre que possível, utilizarem rotas alternativas. A intervenção tem como objetivo melhorar a organização do trânsito, a mobilidade e a segurança de motoristas e pedestres.

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0: Este é o Playlist Connect e aqui a gente só toca sucesso atrás de sucesso. Rolou Robbie Williams com Something Beautiful, teve Cazuza, Exagerado, e ainda Ricky Martin e Joss Stone, The Best Thing About Me Is You. E eu chamo novamente a Gabriela Rando para mais notícias. Oi, Gabi.
1: Olá, Joy, estou de volta. A Justiça Federal de São Paulo determinou nesta quinta-feira que o cassino online Stake poderá manter temporariamente a sua operação de apostas de cota fixa até 25 de outubro, apesar da medida provisória assinada pelo presidente Lula, que prevê a extinção das autorizações para o funcionamento das plataformas. A decisão é provisória e pode ser revista antes disso. As bets começaram a deixar de funcionar no Brasil no dia 6 de outubro, após a MP do governo federal, anunciada em setembro. A vedação inclui também jogos online e cassinos virtuais no país, como por exemplo o jogo do Tigrinho. E logo mais eu trago outras informações.
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6: É, eu sei, a vida é uma correria, né? Mas em meio a essa correria aí do dia a dia, reserva um tempinho pro lazer. Encontrar um tempo pro entretenimento em meio ao trabalho, atividades domésticas e estudo é imprescindível para garantir o seu bem-estar no seu dia a dia. O conceito de tempo de lazer é amplo, mas a gente pode dizer que é qualquer momento que você disponibiliza para realizar atividades que goste muito e que leve aí você a pensar fora do usual. Então, dedique um tempo para viajar, passear, reunir os amigos e fazer outras atividades que proporcionem prazer para você. Quanto tempo você deve reservar para isso? Bom, a definição vai de acordo com a sua rotina, mas quanto mais tempo, melhor, dentro do que você realmente precisa. Algumas pessoas precisam de 3 horas, outras de 6 horas e algumas até de 24 horas, por exemplo, né? Tente o máximo que você puder.
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0: Chegando David Grant.

0: Você ouviu Jack Savaretti, Love is on the Line, Whitney Houston, I Wanna Dance with Somebody, uma das músicas mais lindas do planeta, e ainda Liz Stansfield, All Around the World, na Conecta FM.
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0: Este é o Playlist Conecta e nós seguimos, eu, Joy Welsh, e você até às 4 ouvindo sucesso de monte. Christopher Cross, All Right.

0: Fechamos mais uma hora ao som de boa música. Miley Cyrus, End of the World. Teve U2 e Gonzaguinha. Conecta FM, sempre com o melhor da música pra você.
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3: 2:59.
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0: Abrindo a última hora do playlist Conecta com a boa música de Rita Ora, Ask and You Shall Receive.

0: Você ouviu comigo o som de Duran Duran, Ordinary World. Teve Lulu Santos, o Com Último Romântico, e Genesis, Home by the Sea. E agora eu vou chamar novamente a Gabriela Rando, que está trazendo mais notícia pra gente, né, Gabi?
1: Olá, Joy, voltei com mais notícia. O secretário de Defesa dos Estados Unidos, Pete Hegseth, afirmou que o público poderá assistir à execução de Nidal Hassan, condenado por matar 13 pessoas em um ataque a tiros na base militar de Fort Hood, no Texas, em 2009. A aplicação da pena está marcada para o dia 3 de dezembro e será realizada por um pelotão de fuzilamento. Em entrevista ao canal de TV Real America's Voice, Hegseth disse que o exército vai garantir que as pessoas possam acompanhar a execução. Segundo ele, a exposição pública serviria para mostrar que crimes desse tipo têm consequências graves nos Estados Unidos. E, Joey, eu fico por aqui, mas a qualquer momento eu volto com outras informações direto da nossa redação. E quem quiser também pode acessar as redes sociais da Conecta FM.
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3: Bob Marley, Could You Be Loved?

0: Você ouviu Olivia Rodrigo, George Michael e Jim Cliff na melhor rádio do seu dial, Conecta FM.
1: 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Neste domingo tem festa para as crianças em Santa Gertrudes. A programação começa às 14 horas com brincadeiras, recreação e apresentações. Entre as atrações estão a Cia Caboclo Ventura, o Palhaço Palito e uma apresentação da Escola Municipal de Dança Elisandra Belotto. Também haverá brinquedos infláveis, oficina de pintura de vasinhos de argila, pipoca, algodão doce e cachorro quente. O evento é de graça.

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3: Você que está chegando por aqui, já se conecta no seu Instagram e segue a gente, @FMConecta. E também aproveita e me segue, @JoyWelshOficial. Você vai saber de todas as novidades que a gente tem por aqui. Simple Minds, Don't You Forget About Me. Bora curtir comigo.

0: Fechando o último bloco e a última hora do playlist Conecta com o som de Paloma Faith, Only Love Can Hurt Like This, London Beat, You Bring On The Sun e ainda Taylor Swift, The Fate of Ophelia. Eu sou a Joy Welch, estive com você até aqui, mas a gente vai se encontrar às 8 da noite no Sextou Conecta, onde eu vou preparar a sua playlist de final de semana. E agora chegando por aqui, Arthur Carvalho e o Top Conecta, cheio de música top, porque ele também é top e o vozeirão dele também é top. Eu fui, mas daqui a pouquinho eu tô de volta. Tchau!
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2: Foundations, banda excelente, animou muitas festinhas. Final da década de 60, começo de 70, Foundations, In the Bad, Bad Old Days.

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3: 3:59.
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13: Conecta AFM dos melhores ouvintes. Uma ótima sexta-feira para você. Hoje, dia 9 de outubro de 2026. A partir de agora, Arthur Carvalho e mais uma edição do Top Conecta, sempre trazendo o melhor da música. E para começar muito bem, tem Maroon 5, Love Somebody.

0: Conecta FM no Top Conecta, você conferiu John Legend, Save Room. Também Simone, Marvin Gaye e Lady Antebellum, Just a Kiss. 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
13: Conecta FM, uma ótima tarde. No Top Conecta, The Wonders, That Thing You Do.

0: Conecta FM fechando mais uma sequência do Top Conecta com James Blunt, também Creedence e Kylie Minogue.
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0: 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No Top Conecta, Cal Calton, Everlasting Love.

0: Conecta FM no Top Conecta, você conferiu Post Malone, Circles, Corinne Bailey Ray e Barão Vermelho.
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3: 5:01.
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0: Conecta a FM dos melhores ouvintes. Uma ótima tarde para você. No Top Conecta, Barry Manilow.

0: Conecta FM no Top Conecta, você sempre confere o melhor da música. Tears for Fears, Sowing the Seeds of Love, Samuel Rosa e Elton John, Sad.
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0: Conecta FM, uma ótima tarde. Continua o Top Conecta, trazendo agora Jess J, Price Tag.

0: Conecta, a FM dos melhores ouvintes. Você conferiu Beyoncé com Bodyguard, também The Police, Every Little Thing She Does Is Magic e Steve Miller Band.
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0: Conecta FM sempre com o melhor da música. No Top Conecta W, She's Beautiful.

0: Conecta FM fechando mais uma hora do Top Conecta com George Ezra, Dance All Over Me, Susan Vega e Fernanda Abreu.
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2: Patrice Rushing, Forget Me Notes.

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1: e 6:03.
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5: Conecta, a FM dos melhores ouvintes. Uma ótima noite. No Top Conecta, Sabrina Carpenter. Taste.

0: Conecta FM fechando mais uma sequência do Top Conecta. Katy Perry, Teenage Dream. Também Cássia Eller e Charlie Zanelli.
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5: Conecta FM, uma ótima noite. Continua o Top Conecta, sempre com o melhor da música para você. Lighthouse Family, Free.

0: Conecta FM no Top Conecta, você conferiu One Republic, Counting Stars, Jason Mraz e Boy Meets Girl.
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2: O italiano Andrea Kimi Antonelli da equipe Mercedes chega à prova de Singapura, 17ª etapa do Mundial de Fórmula 1, com 84 pontos de vantagem na liderança do campeonato, e verá seu companheiro de equipe e principal rival, George Russell, largar do fundo do grid devido à troca de componentes que excedeu o limite permitido da temporada. E o calor será um componente importante ao longo do fim de semana, com previsão de temperaturas máximas perto de 30 graus, mas sem chuva em Singapura. A corrida sprint será neste sábado às 6 da manhã. Às 10 horas tem a classificação para a prova principal e a largada no domingo às 9 da manhã.
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5: Olha, tem uma visão positiva da vida. Tudo começa dentro de nós mesmos, não é? Se não estamos felizes conosco, nós passamos a focar nas dificuldades e nos problemas e nunca no lado positivo ou na solução. Pode parecer uma ideia abstrata, mas o cérebro humano tem o poder de propiciar um caminho neural para que os nossos objetivos sejam alcançados. Portanto, ter uma visão positiva do mundo, enxergar o lado bom das coisas e ser otimista são aspectos relevantes e necessários para se alcançar a felicidade e o bem-estar. Não esqueça de que estar plenamente feliz não pode passar a ser uma busca frenética também, né? É essencial usufruir das pequenas coisas do dia a dia e viver o presente da melhor forma possível. É o pé no chão agora e a visão no futuro, certo?
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0: Conecta FM, uma ótima noite. No Top Conecta, Cheryl Lynn, Got to Be Real.

0: Conecta a FM dos melhores ouvintes, fechando mais uma hora do Top Conecta com Niall Horan, On the Loose, Peter Frampton, I'm in You e também Charlie Puth. Caroline Arruda, trazendo as principais dicas para a sua agenda cultural.
1: Boa noite, Arthur. Hora das nossas dicas para curtir o final de semana. Se você quer encerrar o dia dando boas risadas, não pode perder Afonso Padilha em Campinas. O humorista sobe ao palco daqui a pouco com um stand-up como nossos pais. Conhecido por transformar situações do cotidiano em histórias cheias de humor, Afonso promete muita diversão. O show é no Teatro Oficina do Estudante Iguatemi, às 9 horas da noite. E para garantir seu lugar, basta acessar ingressodigital.com. E olha, é melhor correr antes que os ingressos esgotem.
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3: Sete horas e dois minutos.
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9: Conecta AFM dos melhores ouvintes. Uma ótima noite para você. No Top Conecta, Mick Jagger, vocalista da banda Rolling Stones. Just Another Night.

0: Connect FM no Top conecta Geoffrey Williams, Blue e Aha, The Wake. Caroline Arruda, trazendo as principais dicas para a sua agenda cultural. Boa noite.
1: A história de Marília Mendonça vai ganhar uma exposição em São Paulo. O Museu da Imagem e do Som inaugura nesta sexta-feira Sentimento Louco, uma mostra que reúne objetos pessoais, figurinos e registros inéditos da Rainha da Sofrência. Inspirada nas composições da artista, a exposição percorre diferentes momentos de sua vida, desde a infância até a consagração como um dos grandes nomes da música sertaneja. A visitação é de terça a domingo, das 10 horas da manhã até as 7 horas da noite. E os ingressos estão à venda no site megapass.com.br.
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0: Conecta a FM dos melhores ouvintes. Fechando mais uma sequência do Top Conecta com Dana Summer, I Feel Love, Undercover, Baker Street e Sarah McLachlan. E agora, Caroline Arruda, mais uma vez, traz as dicas culturais. Boa noite, Caru.
1: Celso Frateschi e Maria Fernanda Cândido estrelam a peça Quando Despertamos de Entre os Mortos. O espetáculo acompanha Rubem, um artista que revê as próprias escolhas ao se reencontrar com Irene, uma mulher que marcou sua vida. Entre lembranças e questionamentos, a história fala sobre arrependimentos, o tempo e as possibilidades que ficaram pelo caminho. As apresentações são neste sábado às 8 horas da noite e do domingo e segunda às 18h no Teatro Paulo Altrano, Sesc Pinheiros. Os ingressos estão disponíveis em sescsp.org.br.
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4: Saúde, inovadores! Nós vamos mergulhar hoje no universo dos motores de busca e há um nome que revolucionou o mercado, o Google. Imagine uma época em que encontrar informações online era uma tarefa assustadora. Você ficava perdido em um mar de resultados irrelevantes. Esse era o cenário da internet antes do Google surgir. O Google rompeu o mercado de motores de busca com sua abordagem inovadora, tornando a busca por informações fácil e intuitiva. Em primeiro lugar, pessoal, a arma secreta do Google foi o seu poderoso algoritmo. Ao aprimorar constantemente, o Google conseguiu oferecer resultados de busca altamente precisos e relevantes. Mas ele não parou por aí. Ele não ficou só nos motores de busca. Eles expandiram seus horizontes de inovação com uma série de ferramentas de produtividade que transformaram a forma como trabalhamos e colaboramos. Para citar, temos Gmail, Google Docs, Google Planilhas, Google Slides, que revolucionaram a produtividade, possibilitando a colaboração perfeita e a edição em tempo real ao redor do mundo. Também nós não podemos esquecer as empreitadas revolucionárias do Google além da busca. Projetos como carros autônomos, o Google Glass e até mesmo exploração espacial com o Google Lunar XPRIZE mostram a abordagem ousada e visionária desta empresa. Em inovação, o feito é melhor do que o perfeito.
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0: 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Uma ótima noite no Top Conecta Culture Club.

0: Conecta FM fechando mais uma sequência do Top Conecta com Pretenders, Don't Get Me Wrong, também Miles Smith e Culture Club. As principais dicas culturais com Caroline Arruda. Boa noite.
1: Encerrando os nossos destaques, segunda-feira é feriado e uma boa opção é curtir os clássicos dos anos 50. Grease Highlights chega a Campinas com uma versão compacta de um dos musicais mais famosos do cinema. A história traz de volta a turma da escola Heidel High, com coreografias animadas e música ao vivo. É uma oportunidade para relembrar canções e cenas que marcaram gerações. A apresentação é às 8 horas da noite no Teatro Oficina do Estudante Guatemi. Você pode garantir seu lugar pelo site ingressodigital.com.
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1: Conecta FM, essa foi mais uma edição do Top Conecta. Fechando muito bem com Dua Lipa, Break My Heart. Também David Guetta e os Paralamas do Sucesso. Para você, uma ótima sexta-feira.
2: Sete horas e 59 minutos.
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4: Faculdade São Leopoldo Mandique e a Saúde.
5: Vamos falar hoje sobre tipos diferentes de implantes, ou seja, implantes unitários ou implantes múltiplos. Implantes unitários ocorrem quando perdemos apenas um dente. E a melhor indicação é tirar esse dente que houve aquela falha, não conseguiu se preservar, e colocamos o implante no mesmo momento. É a melhor indicação que temos hoje, para preservar a estética e os contornos na parte de gengiva. Colocamos uma coroa provisória para o paciente. Os implantes múltiplos, muitas vezes o famoso protocolo, a gente remove todos os dentes, no mesmo momento colocamos os implantes e colocamos uma prótese sobre esses implantes. É o famoso protocolo com carga imediata. Eu sou Eduardo Santini, professor da São Leopoldo Mandique, CRO 62668.
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12: Sextou na Conecta FM. Chegou a hora de virar chave, deixar a semana pra trás e entrar no fim de semana com muita música boa. Eu sou a Joy Welch e tá começando mais um Sextou Conecta, galera. Começando com Sienna Sparrow com Material Lover. Uma das canções escritas exclusivamente pra trilha do filme O Diabo Veste Prada 2. Bora curtir comigo?

Sextou Conecta no ar e a gente segue com outra novidade, Olivia Rodrigo e Stupid Song. Olivia contou recentemente que Stupid Song levou mais de 1 ano e meio para ser finalizada e só foi concluída 1 semana antes do prazo final do álbum. Bora testar, quer dizer, vamos ouvir, né?

volta com o Sextou Conecta. E agora a gente viaja até 1976 com The Real Thing. You to Me Are Everything. E chegou ao primeiro lugar da parada britânica e permaneceu no topo por 3 semanas. É lógico, né, gente? Tem mais. A própria história oficial do grupo destaca que a música foi o primeiro número 1 de um grupo britânico negro a tocar na Billboard. Só vem coisa boa, né, gente?

0: nossa primeira parada cultural da noite tá chegando. Regiane Toselli, é com você.
1: Vamos lá se programar para o nosso final de semana. E se você gosta de comer bem, eu começo com uma novidade deliciosa. A Campinas Restaurante Week começou e vai até 8 de novembro, reunindo mais de 35 restaurantes de Campinas e região. O tema desta edição é Brasil de Norte a Sul, com menus completos, entrada, prato principal e sobremesa, inspirados nos sabores das 5 regiões do país. E o melhor, os preços começam em R$ 59,90 no almoço. Tem opções para diferentes gostos e bolsos e ainda dá para contribuir com o projeto Bonecas. Acrescentando

0: dando R$2 ao valor do menu. Então já sabe, é uma boa desculpa para chamar alguém, escolher um restaurante e fazer uma viagem pelo Brasil sem sair da mesa.
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2: Sextou Conecta de volta e agora a gente vai para 2011 com Kobe Kalei. I Do foi o primeiro single oficial do álbum All of You, lançado em 2011.

Sextou Conecta no ar, agora vendo os grandes sucessos da carreira do Santana. Sabe o Santana? Aquele da guitarra, ó, concure. Smooth, com Rob Thomas, foi lançado em 99 e passou 12 semanas no primeiro lugar da Billboard Hot 100. E a música ainda levou 3 Grammys: gravação do ano, canção do ano e melhor collab pop com vocal.

0: Gisele, bom dia.
1: Olá, Joey, boa tarde. O Comitê Norueguês do Nobel concedeu nesta sexta-feira o Prêmio Nobel
0: de
1: da Paz 2026
0: à
1: jurista sul-africana Navit Lai, de 85 anos, em reconhecimento aos seus esforços para promover a paz
0: e
1: o direito internacional.
0: Em 78,
1: o anúncio
0: em Oslo
1: destacou a atuação de Navit na construção de uma ordem jurídica global.
0: Bom, a gente fala de Tim Maia, a gente sabe que a levada é internacional.

0: Bora saber o que rola no fim de semana? A gata Regiane Toselli tá aqui e as notas culturais são com ela. Pode falar, Rê.
1: E pra quem gosta de teatro, tem uma dica especial em São Paulo e já tá entrando na reta final, viu? Meu Filho é um Musical está em cartaz no Teatro Renault até este domingo, dia 11, contando a história de Paulo Gustavo de um jeito emocionante e divertido. O espetáculo acompanha a trajetória do humorista desde a infância em Niterói até o sucesso nacional, passando por momentos marcantes da carreira e pelo fenômeno Minha Mãe é uma Peça. No palco, João Pedro Chazeliov e Pierre Baitelli se alternam no papel de Paulo Gustavo, enquanto Estela Maria Rodrigues interpreta a dona Déia Lúcia, mãe do artista. E ela ainda faz participações especiais em algumas sessões, viu? Os ingressos custam a partir de R$25.
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0: Sextou Conecta no ar e agora é hora de um dos grandes clássicos da Shania Twain.
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0: Man, I Feel Like a Woman foi apresentada por Shania Twain na 41ª semana do Grammy em 99. Man, I feel like a woman. Bora escutar e dançar.

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0: Animais idosos requerem cuidados especiais para garantir seu bem-estar e qualidade de vida. Consulte regularmente o veterinário para check-ups e exames de saúde preventivos. Adapte a dieta do seu animal conforme necessário, para atender às suas necessidades nutricionais específicas. Ofereça um ambiente confortável e seguro, com camas macias e acesso fácil à água e comida. Mantenha-os ativos com exercícios leves e estimulação mental adequada. E, acima de tudo, dedique tempo e atenção extra para demonstrar seu amor e carinho. Com essas dicas, você pode garantir que seu animal idoso desfrute de seus anos dourados com conforto e felicidade.
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12: Sextou Conecta de volta e agora a gente vai para 2012 com o Yannick Bolvi. Ele interpreta All My Loving dos Beatles, canção que você ouve agora no Sextou Conecta.

está de volta com o Sextou Conecta. E agora, um dos maiores sucessos do One Republic, Counting Stars, foi lançado em 2013 e se tornou um dos grandes hits internacionais do grupo.

Sextou Conecta no ar. E agora a gente volta pra 1979. Anita Ward com Ring My Bell. A música chegou ao primeiro lugar da Billboard Hot 100 nos Estados Unidos e também ao primeiro lugar da parada britânica. E a música foi originalmente escrita por Frederick Knight para a cantora Stacey Ladislaw, que tinha apenas 11 aninhos na época. Depois, Anita Ward gravou a música e ela se transformou em um grande sucesso. Piada interna, essa música eu canto para minha cachorra que chama Mabel.

0: Retozelli está de volta. Retozelli com as notas culturais.
1: E pra quem curte música brasileira, tem uma outra dica em São Paulo. Gil, Andar com Fé, o musical, está em cartaz no Teatro Santander e transforma a vida e a obra de Gilberto Gil em uma grande viagem pelo Brasil. Com texto de Nilton Moreno e direção de Miguel Falabella, o espetáculo passeia por diferentes momentos da trajetória de Gil, começando pelo exílio em Londres e passando por lugares e encontros que marcaram a sua trajetória. E claro, não faltam músicas que todo mundo conhece.
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1: As sessões vão até esse domingo com ingressos entre R$25 e R$400.
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0: Ed Sheeran chega no ar com As Is Am, de 2025. A palavra As Is Am vem do persa e significa meu querido ou meu amor. Ai, que bonitinho, gente. Vamos ouvir essa belezinha? Ed Sheeran.

Agora, a voz aveludada de Barry White em Never Gonna Give It Up, de 1973, a gente não tinha nem nascido. Esse soul arranjado pelo próprio Barry White tornou-se um dos maiores sucessos da sua carreira solo no topo das paradas R&B. Fala sério, gente, voz de travesseiro, né? Delícia de som.

0: gente vai com a Regiane Toselli na nossa agenda cultural da semana. Manda aí, Rê. For the rest of my life.
1: Fã de Zayn Malik já pode preparar o coração, viu? O cantor britânico desembarca em São Paulo neste sábado, dia 10, para fazer seu primeiro show solo no Brasil. A apresentação acontece no Nubank Park com a turnê Conaco Tour. Zayn já esteve por aqui em 2014, mas ainda fazia parte do One Direction. Agora ele volta sozinho e com uma nova fase da carreira. Os portões abrem às 16h e antes do cantor tem o show da paranaense Giana. A apresentação começa às 20h. Ainda tem ingresso à venda pelo site da Ticketmaster.

0: Quinta-feira, dia 13, é a vez de Robin Williams subir ao palco do Nubank Park para uma apresentação única no Brasil. Depois de 20 anos longe dos palcos brasileiros, ele volta com a Bridgetop 2026 Tour, turnê que acompanha o álbum Bridgetop lançado neste ano. Os portões abrem às 5 da tarde e o show está marcado para começar às 9 da noite. E atenção, os últimos ingressos ainda estão disponíveis pela Eventim. Por hoje estou ficando por aqui, aproveite seu final de semana, até mais.
1: Sextou, conecta no ar! E para fechar nossa seleção de hoje, um grande clássico do Elton John, Crocodile Rock. Foi lançada em 72 e foi escrita por ele, Elton John e Bernie Taupin. A música foi gravada na França e se tornou o primeiro número 1 do Elton John nos Estados Unidos em 73.

0: Chegou, gente, ao final de mais um Sextou Conecta. Música nova, pop, soul, disco music, rock, grandes clássicos. Uma seleção para começar o fim de semana do jeitinho que a gente gosta. Eu sou a Joy Welsh, muito obrigada por ficarem comigo até aqui. Sextou na Conecta FM. Até a próxima. Tchau, tchau.
1: Nove horas e um minuto.
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3: Artigo publicado na revista Scientific Reports, conduzido na Faculdade São Leopoldo Mandic, em parceria com instituições de ensino brasileiras e do Reino Unido, demonstraram que o uso de inteligência artificial para a diferenciação de homens e mulheres a partir de radiografia dos dentes alcançou taxas de acerto entre 80% e 87% quando avaliadas imagens radiográficas de crianças e jovens, um grupo mais difícil para se estimar o sexo na prática pericial. O estudo pioneiro aponta potenciais aplicações para a área forense, especificamente no campo da odontologia legal, no qual poderá contribuir como uma ferramenta adicional para o processo de identificação humana quando for necessário. Um viva para a ciência e o progresso da sociedade.
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